0: 9:30.
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1: 10:02.
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0: 10:31.
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0: 11:02.
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ao vivão. Bora! É nostalgia pura, meu filho. Canta comigo aí, Barretos, por gentileza.

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1: 11:31.
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0: 5 horas, em ponto.
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0: FM. 5:20.
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0: 5:41.
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3: 6:04.
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Bom dia, good morning, bom giorno. Estamos chegando com mais um programa Bom Dia Integração pela Rádio Integração FM Arroio do Meio, região dos Vales. É 6 horas 16 minutos com a temperatura em 13 graus e 5 décimos. Deu uma pancada de chuva ontem à noite. Previsão é de pancadas de chuva durante a semana. A partir de domingo para segunda-feira, melhoras no tempo. Diz aqui, por enquanto, na previsão do tempo. Previsão da temperatura alcançar os 22 graus, mais ou menos isso está previsto para a semana inteira. Entre 21 e 22 graus a temperatura. Domingo cai um pouco a temperatura, né? Cai um pouco a temperatura e melhora o tempo. Mas depois começa a subir de novo a temperatura a partir de segunda, terça-feira. Hoje nós temos terça-feira, dia 13 de outubro de 2026. Hoje, dia 3, também dia mundial da trombose. É dia internacional para redução de desastres. E também dia nacional do fisioterapeuta. Datas comemorativas para o dia de hoje. Temos 13 graus, 5 décimos a temperatura, umidade relativa na hora em 98%, ventos de 3 a 5 km por hora para o dia de hoje. Previsão, pancadas esparsas de chuva. Tivemos aí já de manhã cedo um chuvisco, temos um chuvisco, parece que uma aceração alta. O que nós temos aqui também nas policiais, diz aqui nas informações, na 290 em Uruguaiana, na fronteira oeste do Rio Grande do Sul, um pai que deixou jovem abandonado e foi localizado pela Polícia Rodoviária Federal, e à tarde o pai foi encontrado e foi preso. E o filho de 15 anos foi entregue aos cuidados do Conselho Tutelar. Bom, você mesmo, isso aconteceu em Quaraí. É mais um morador que perdeu 25 metros, golpe do falso leilão de veículo. Um homem de 42 anos... residente no bairro Bom Pastor em Lajado. Realizou dois pagamentos, supostamente a arrebatar um automóvel. Tem que ir numa agência, tem que comprar, tem que ver o veículo. Então viva de ilusão. Por isso estamos nesta situação. As pessoas vivem de ilusão ou por conversa, por... intrometimento de outras pessoas e acabam pegando o caminho do mal.

Agora diz aqui, terceirizado de companhia de energia é preso por furto de cabo. Imagina o cara que trabalhava terceirizado, acabava levando cabos. Isso aconteceu em Impé. Aqui fala sobre também, Rio Uruguai tem alerta para risco de muita alta e de inundações. 480 famílias estão fora de casa. Isso aí nas regiões de Uruguaiana, Itaqui, São Borja, Alegrete. Nível das águas segue elevada devido às chuvas que atingiram a região desde o início do mês. São águas longas, demoram para chegar.

Agora aqui, vamos ver o seguinte: SAMU registra 297 faltas de motoristas em 2026 e tem ambulâncias paradas. Isso acontece aonde? Em Porto Alegre.

também a professora que morre após carro sair da pista e ser encontrada na mata na 386. É a professora aí de 43 anos, aconteceu na 386 em Canoas, região metropolitana de Porto Alegre. Aconteceu no sábado. Temos agora 6h23. Vamos aí mandando o nosso abraço também. O pessoal tá na sintonia junto com a gente. Temos aí o pessoal em Candiota. Bom dia, querido pessoal de Candiota. Você que tá na estrada, tá viajando, tá voltando da viagem. Grande abraço para você também, nossos amigos caminhoneiros, motoristas de ônibus, tubiqueiros, taxistas, motoristas particulares também, você em Porto Alegre. Temos aí também você em Venâncio. Bom dia, querido pessoal de Venâncio, Aires, Nicudamon, pessoal de Lajado também. Pessoal acompanhando também via internet a Rádio Integração FM Arroio do Meio. Cuido muito, ia. Obrigado, Remsen. Tava meio subido, né, Ricardo? Isso, um grande abraço. Ricardo Remsen, aí também no Triângulo Mineiro. Cleio Krumer, Valme. São Cristóvão Lajado, Antenor Grê, também a Nilce, a Andressa na Jaqueline e família também, Lira Ginigrê, Gringo também, vai pra Lucina, gente assim, Canudos dos Arões do Meio, Hilde Carcheira, Tessi Rase, Noi Picote, tudo bom, vai, dia 17, no baile de Bela Vista, para o Rão, temos aí a Doce Salgado São Luís. Picada Café também, dia 17. Olha só, 31 será Marinheira. Dia 8 Roca Salles vai ser aqui em Arroio do Meio, no Parurão. Estaremos com vocês também. Mas vamos com música, chegando para vocês na Integração FM, né, Maná? Manayara Cunha e Marquês de Souza, bom dia, bom dia. Grande abraço também. Cabos Laurindo, Leoni Kefer, Universitário Lajado também. O Elton, vamos ver o que o Elton tem para colocar para nós. Elton Reis, os nossos amigos motoristas de ônibus, a Beatilva, bom dia. Cabos Laurindo, Leoni Kefer, Universitário Lajado. Francisco Bernadette Folk, Good Boy Five, in Rua Rui Barbosa, aqui no bairro Bela Vista, Darnildo de Rita Paulos, Cruz Omar Livro Cuda Freud, Yavold Light Sident, Cuda Chimarong Antringa, Yarnbat, Rockerect, La Delícia Scherer, bom dia pra vocês aí também, tudo de bom, pessoal que tá na sintonia, tá seguindo o Nisair, também, na sintonia junto com a gente lá no. Lá no Universitário em Lajeado. Obrigado, um grande abraço para vocês aí também. Vamos ver quem mais temos aqui. Mano Cício. Opa, good morning. Bairro Medianeira, Arroio do Meio. E vamos com música. Chegando música para vocês aqui na sua, na nossa Integração FM.

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2: 6:33.
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Nós temos agora 6:40, 6:40. Temos aí também junto com a gente os nossos apoiadores culturais. 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Do Salgado São Luís, convida vocês para o baile da melhor idade, Picada Café, próximo sábado, Picada Café, Arroio do Meio. E no dia 20, e também, é Santo Agostinho Encantado. Próximo sábado temos aí dois bailes a fazer, né? A realizar aí. É, do Salgado São Luís. 24, estaremos aí no Parural em São Caetano, convidando vocês também. Opa! No Parural, Corações Alegres. Dia 31 na Marinheira. É, dia 7 estaremos em Coqueiro Baixo, dia 8 estaremos novamente no Parural, grupo de dois amigos de Roca Sales, com contagem regressiva. 30 anos de contagem regressiva.

Ah, velho, nós temos aí, picada ruim mesmo, tem uma nota de falecimento, o Verno Folk, que faleceu aos 87 anos, está sendo velado aí na Igreja Católica da Picada Ruim do Meio e sepultamento hoje, 9 horas, Cemitério Católico de Picada Ruim do Meio. A do grupo de idosos, Viva a Vida da Picada Ruim do Meio.

É, nós temos agora 6:46. Paulo disse que choveu 6 milímetros na Bonion em Estrela. Três, Paulo. É, tudo bom? É, de noite em Bonion. Isso, um grande abraço para vocês aí na Bonion em Estrela.

0: Nós temos aí também o Diogo da Ralune, vamos ver aqui, nós temos aí, vamos ver o que nós temos aí. Bom dia, Diogo!
1: Bom dia, ontem foi dia então, dia das crianças, dias também da nossa padroeira, Nossa Senhora Aparecida, né? Tantos devotos, tantos nos ajudando sempre a nos proteger, né? Eu sempre digo, a gente tem que não ficar pedindo, a gente tem que ficar agradecendo a nossa vida, agradecendo o que a gente tem, agradecendo o nosso dia a dia, agradecendo só por ver o sol todo dia de manhã. Isso já é um verdadeiro milagre. E também foi o dia das crianças. 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
0: Isso, muito obrigado, Diogo Daralone, aí de Lajeado. Temos aí nossos amigos ouvintes aí também ligados junto com a gente, Maria Landi, José Inácio Cun, grande abraço, um bom dia para vocês, a Rosa Sherry, de Lourdes, Pairo, Aimoré, Arroio do Meio, obrigado, grande abraço, tudo é bom para vocês aí também, né? Ademir Pérez, Giroso, em Primavera do Leste, em Cuiabá, de Mamaerga, em Cascavel, desejo que você tenha um dia abençoado, que o melhor chegue para você. E que o amor de Deus te proteja em todos os momentos. Vamos aí com mais música, vamos ver a quem mais temos aqui. Vamos ver aqui também, mandando nossos abraços aí, Jandir Iretel Ponte. Bom dia para vocês aí em São Caetano, Arroio do Meio. Ah, temos o Alexandre, pediu a música pro vô e avó, o Evaldo de Evaldo und Silva Ritter in Olarias, Lajeado, Riddish Familie Kudemoin, Irani Renner, Valdir Fuchs, Kudemoin, faz auch in Olarias, Lajeado, um grosso humor, liebe Kudefreunde. Vamos ver quem mais temos aqui, o pessoal tá mandando, né, isso pra gente aqui. Temos aí também o Wendel Luiz, né, Irineu, o Linês Schauren, Adriela também, grande abraço para vocês, Valdeiro, Dalila, bom dia, família Schauren, São Luís Capitão, mandando abraço para Elaine Schauren, lá em Putinos, Minuano, bom dia também, o Tesso, lá na Arroio Grande, Arroio do Meio, e vamos com Marichen Walsen, porque nós temos hoje, temos aí o programa eleitoral, depois das 7h.

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7: 7:10.
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7:16, estamos de volta. Temperatura 14 graus e 5 décimos. É, chuvisco fraquinho aqui na região, parece uma aceração alta, um nevoeiro. É, umidade relativa na hora em 97%. Agora 96%. Ventos de 3 a 5 km por hora. Vamos ver o que nós tivemos aí no futebol. Agora a Juventude é o terceiro colocado em virtude do saldo de gols. 60 pontos, igual que nem Novo Horizontino, Vila Nova com 61. É seguido aí 57 pontos aí pelo Fortaleza. Por enquanto, resta mais 5 rodadas. Juventude provavelmente deva subir para a primeira divisão. E a dupla Grenal cada vez mais se afastando aí. A dupla Grenal, Campeonato Brasileiro da Série A, a dupla Grenal aí na zona de rebaixamento. Temos aqui o Grêmio com 31 pontos, da Internacional com 38. Claro, o Corinthians é o seguido fora da zona de rebaixamento com 32 pontos. Também não tá fácil aí para a dupla Grenal. Será que alguém vai se salvar dessa? Nos resta 8 rodadas, claro, tem muito ponto a correr, mas a situação não tá boa. Nós temos agora 7:18, 7:18, apoiadores culturais. 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Vamos ver, nós temos festas e bailes final de semana. Temos baile da melhor idade, com apoio e convite de Doce Salgado, São Luís Capitão. Para o baile da melhor idade, a Picada Café Arroio do Meio, próximo sábado. É, Picada Café Arroio do Meio, Picada Café Arroio do Meio. Esse pertence a Arroio do Meio, essa localidade Picada Café. E no dia 24 também temos aí o baile da melhoridade do Corações Alegres e Bela Vista, Rui do Meio. 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Mas nós temos aí também, dia 17 de outubro, jantar, baile, salão cinquentenário do bairro Bela Vista, a partir das 20 horas após o baile. Temos aí baile também, após a janta tem baile. 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Temos aí também, dia 18 de outubro, na Rua de Eventos, Arroio do Meio, mais uma edição Festican. 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
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É dia 31, temos também baile da melhor idade, grupo de idosos Leben Safari de Sampainha, animação musical Festigma. É também dia 31, vamos ver o que mais temos dia 31. É, a marinheira Capitão também realiza seu baile com o apoio e convite da Doce Salgado São Luís, dia 8, tem um Amigos de Roca Salles, o Paroral em São Caetano, animação do Banda Contagem Regressiva, apoio e convite, temos aí também o apoio e convite aí da Doce Salgado São Luís. E vamos aí, vamos com mais música chegando aqui na sua, na nossa Integração FM. Mandando o nosso abraço a Claire Krein, né? Claire Krein, coordenadora do grupo de idosos Corações Alegres aqui da Bela Vista. Abraços aí também para Terezinha, o Pena. A Terezinha, que também é coordenadora do grupo de idosos Alegria Esperança São Caetano. Sou Lio Laurindo Telec, na Arroio Grande, Arroio do Meio. Bom dia para vocês. Tarsila Loli Ecarpairo, Centenário e Lajado. Antônio Eloy da Silva, Anilei. Bom dia para vocês em Colinas. Rudimar Miller, Cruzeiro do Sul. Também a Marli Hansen, von Anobon, Colinas. Good morning, Fai. É, também temos aí a Ilse Bess, também o Zé lá na Tom Pedro II. A Ilse disse que choveu 5 milímetros na Tom Pedro II. Como é que faz de Admilde? Ei, cara! Aí, negros, uma vai! É, de João de Valéria Hofmeister, do bairro Centenário em Lajado. Anilisa Norberto Kremer, Vila Sonha, Forqueta, Rui do Meio, Plínio, Lineira, Arnold. Como é que faz?

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1: 7:34.
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Dia terça-feira, dia 13, 13 de outubro, hoje também temos aí o Dia Nacional do Fisioterapeuta, dia também de reduções e desastres e também Dia Mundial da Trombose. Temos alerta do Rio Uruguai. O Rio Uruguai que está, já tem, vamos ver aqui, diz o seguinte, temos 480 famílias fora de casa em virtude das cheias.

moradores aí de Uruguaiana, Itaqui, São Borja e Alegrete. A fronteira do Rio Grande do Sul com o Uruguai. Imagina, muita chuva no início do mês e agora essas águas estão chegando. É um rio longo e aí demora para subir, demora também para a água ir embora.

Já tivemos mais um incêndio encantado. O fogo destruiu cerca de 750 metros quadrados e causou danos a apartamentos e também restaurante. O combate foi mobilizado, bombeiros, por aproximadamente de 7 horas e consumiram 50 mil litros de água. Não tem mais nada para recuperar.

Nós temos agora 7 horas e 45 minutos, mandando um abraço pessoal em Teutônia, acompanhando a Rádio Integração FM, também em Lajeado, isso via internet. Também aí, desejando aí uma boa sorte aí para Sinaire, ouvintes aí natos de muitos e muitos anos da Rádio Integração FM. Aí nós temos aí o pessoal que sempre está na sintonia, o pessoal de Ivoti, família Miller. E a Sinaire vai passar por uma cirurgia no dia de hoje, desejando a ela boa sorte. Bom dia, irmã. Irmã Gregório, grupo de idosos, sempre amigos de São Caetano. Helmut Lauer, Canudos Arroio do Meio, good morning. Elaine Schaurina, Imputidos Minuano. Bom dia, Elaine. E todas amigas também, amigos. É, temos Otávio Tivati. Família Abraço, Bairro Aimoré, Arroio do Meio. Do Fritz, de Adli, família Schweitzer, de Cascalheira, Arroio do Meio, good morning, vai. Ah, Lili Schwantz também, o Loda, é lá em Cristiumal, bom dia pra você. Sou Liu Laurindo do Teleque, lá na Rio Grande, Rio do Meio, good morning. Temos o Elemar Nunes e Nair, Santo Antônio Lajado, bom dia. Ah, o Ricardo Hampton disse que ontem era, com certeza, ontem era nosso dia. Diz ele, nós temos um pouquinho de criança também, claro, com certeza. E lá no Triângulo Mineiro com pouca chuva. E aqui chuva demais. Estamos virando sapo já aqui. Mandar um abraço aí também para Lucila e o Ivo Petri lá na Rui Barbosa. Já na lida, né? Já é muito frio na de Arbeit Kent. Sérgio Plat, Marlise, bom dia pra vocês aí no Pairo Florestal em Lajeado. A Danessa Ninel da Pecker, e a Vogue Moine, vai em Pairo Igrejinha Lajeado. Mandando abraço pro Ivo Sosmaier, Sema Helfenstein em Colina. É, Ricardo Neiva, Douglas, família Tickel, de bom hoje, good morning, vai. Come on, fã de Herda, Herda Huber. É, pessoal do Pasto Corvo também. É, Adilone Schmidt. Opa! É, Silvano. Alex Goodbye. Silvano Fischer, de Torres, Franciele Vanderlei Simpson, Moinhos d'Água Lajeado. Isso ali, o Otávio, pega, como é que faz? Sampaio, bom dia, Sampaio Santa Clara do Sul. É, Otávio Silva Rosa, bom dia pra vocês aí, no Pairo Planalto em Lajeado. Um abraço também pro PUV, pra Ed, é, família Prux, lá em Natom Pedro II. Chegando música pra vocês! É som real, Venâncio Aires.

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1: Come on, Lídia. Bom dia, Lídia. Gini Greve também, o gringo. Na forqueta baixa, o rei do meio.

Estamos chegando ao final de mais uma programação na Integração FM, aqui nas informações, notícias do Vale. Um pastor evangélico foi morto a tiros por volta das 22h30 dessa segunda-feira dentro de uma igreja do bairro Santa Marta, em São Leopoldo.

temos aí também um casal de Alegreta que perdeu a vida. É, esse casal que estava numa motocicleta. É, um homem de 48 anos e uma mulher de 41 anos morreram numa colisão frontal contra uma motocicleta. E o furgão por volta do meio-dia de ontem, na PR 472 em Santa Rosa.

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1: Isso, muito obrigado, gente. Nenélio, Arzélio, good morning. Então, volta amanhã a partir das 6 horas da manhã. Tchau, tchau.

0: 8:04.
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Missão do Manhã Integração, muito prazer, eu sou o Dinho, teu amigão, a partir de agora te faço companhia, a gente vai juntinhos aqui na Mais Ouvida. Excelente manhã para você, uma boa terça-feira, hoje dia 13 de outubro de 2026. Começando mais um dia com muita gratidão, mais um dia de agradecimento. Obrigado, meu senhor, por devolver meu espírito ao meu corpo para que eu possa compartilhar mais esse dia com as pessoas que eu tanto tenho apreço. Mais um dia nessa linda viagem que chama a vida, né? A partir de agora a gente vai pro ar agitando o teu radinho e, claro, né? Você é o nosso convidado a fazer companhia na manhã de hoje, né? Chove na região dos Vales, é um tempo meio nublado, daqui a pouco a gente vai falar sobre previsão do tempo, tem horóscopo, tem unidade móvel, um monte de coisa pra você no dia de hoje, tá bom? Então, a partir de agora, seu nosso convidado, vem com a gente, Manhã Integração tá no ar.

Momento na marca dos 18 graus. O tempo segue estável na região dos vales. A nebulosidade predomina na maior parte do dia e ainda pode ocorrer pancadas de chuva e temporais isolados pelo vale. Curtos intervalos de melhoria podem ser esperados. Ao amanhecer, as temperaturas ficam amenas. Já à tarde será agradável. A mínima para hoje, 13 graus, a máxima de 22 graus. Já para amanhã, quarta-feira, dia 14 de outubro, o tempo permanece instável no vale. Nebulosidade predomina em boa parte do dia e podem ocorrer pancadas de chuva em diferentes momentos. Há risco de temporais isolados, viu? As temperaturas apresentam pouca variação e permanecem amenas durante boa parte do dia. A mínima para amanhã, quarta-feira, dia 14 de outubro, de 15 graus, a máxima de 22 graus. Previsão do tempo aqui nas ondas da integração.

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2: Alô, você de Áries. Com o seu sexto sentido mais apurado, dá para encontrar a melhor solução para os serviços que caírem no seu colo hoje, hein? Mudanças não estão descartadas. Tenha paciência. O bom humor anima tanto a conquista quanto o romance à noite, viu, Áries? O número da sorte é o 18, a cor cinza. O convívio com colegas ou parceiros profissionais prometem ser um grande trunfo para se destacar no serviço. Mas nem tudo é perfeito, né? E um ou outro atrito pode surgir. Ainda bem que o astral melhora depois ao longo do dia, né? O romance conta com ótimas energias, mas é a entrada da lua em Sagitário que destaca a sua sensualidade e promete uma química de milhões à noite. O número da sorte é o 36, a cor preto. Geminiano, geminiana, falar menos, ouvir mais ajuda a dar conta do recado pela manhã. Ó, ainda bem que você segue focada aí no serviço, né? E o seu esforço ajuda a dar conta de tudo que vai cair no seu colo hoje. Se tem compromisso, mostre seu lado carinhoso, carinhosa. O número da sorte hoje é o 12, a cor violeta. Câncer. E você de câncer, a risco de preju, hein? Mas então toma cuidado. Se você se quiser sair por aí comprando tudo que dê vontade, aí vai dar problema, né? Você merece um mimo, mas não exagere, tá, chuchu? A comunicação e a interação com colegas e clientes também contam com energias positivas para hoje. A dois, o romantismo deixa tudo melhor. Número da sorte, câncer, é o 51, a cor amarelo.
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Semana mais curtinha, né, gente? Olha que maravilha, né? Coisa boa, né? Tem gente dando risada nessa hora, né? Já é terça-feira, mas já é quarta-feira, fica do ladinho de quinta, que é véspera de sexta-feira, quando vi, acabou, né? Ai, Jesus, né? 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Bom dia, agora 15 minutos.

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2: Leão. A sinal de atrito e até briga com a família no início da manhã. Cuidado, hein? Aposte no bom senso e na disposição para manter os pés no chão. Produtos e serviços pro lar correm melhor nesta terça-feira, hein? O ciúme das caras também nada, mas nada apaga o teu charme à noite. Pode se preparar para dar um show por onde passar. O número da sorte hoje, Leãozinho, é o 17, a cor verde. Um outro mal-entendido pode tumultuar sua manhã, mas uma boa conversa mais tarde ajuda a colocar as coisas nos eixos, né? No trabalho, a dica é redobrar a atenção nas tarefas logo cedo para não se distrair. Pode ter surpresas interessantes na paquera. Número de hoje, para você do signo de Virgem, é o 52. A cor marrom. Libra, amores, no trabalho, logo cedo, distrações, cuidado, tá? Ou ações impulsivas que podem virar preju. Mantenha a cabeça no lugar e cuide melhor da sua grana, tá? É, um astral descontraído ajuda a fechar a noite de forma mais leve com o par. Número de hoje pra vocês é o 11, a cor azul claro. Escorpião. E você de Escorpião, a boa notícia hoje é que sobra energia pra correr atrás das suas obrigações e deixar tudo em ordem, né? Inclusive, você pode se surpreender como o que é capaz de conquistar nessa terça. À noite, o desejo de estabilidade fortalece o romance, mas ó, não exagera não. O número da sorte hoje, Escorpião, é o 49, a cor azul esverdeado.
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0: Integração manhã de terça-feira, chuviscos em Arroio do Meio, garoa, melhor dizendo, friozinho também, mas nada nos impede de nós estar na sua unidade móvel hoje aqui nas lojas Beck.
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2: Muito bem, valeu!

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2: Sagitário. Reforce a concentração porque há risco de se distrair no início da manhã. Depois, ó, agir de maneira reservada no trabalho e priorizar as tarefas que podem ser feitas a sós aumenta a sua chance de sucesso. Bom humor e confiança ajudam a fisgar o alvo se estiver na pista. O número de hoje é o 2, a cor é o azul royal. Capricórnio. O desejo de expandir seus horizontes, arriscar-se em algo novo e sair da rotina segue alto hoje, hein? No trabalho, teu espírito de cooperação segue também com bons frutos, né? E contatos com os colegas serão proveitosos. É, sintonia e interesses em comum fortalecem os laços com o par. O número de hoje para vocês é o 49, a cor é o azul turquesa. Aquário. Senhoras e senhores de Aquário, há sinal de alguma tensão nos relacionamentos pela manhã, mas isso vai melhorar depois, né? Conforme vai passando aí o dia, né? Ó, no trabalho você conta com ambição e confiança para dar a volta por cima e atingir seus maiores objetivos, hein? É hora de redobrar o foco para cuidar das tuas tarefas. À noite a conquista fica movimentada nas redes sociais e os amigos podem dar uma mãozinha. O número de hoje, para você do signo de Aquário, é o 14, a cor lilás. E você de peixes? Hoje há sinal de um ou outro probleminha com saúde, então fique longe dos excessos, inclusive na alimentação, hein? A boa notícia é que as tarefas em equipe têm tudo para correr às mil maravilhas mais tarde. É um bom dia para investir em novos conhecimentos e até começar um curso. A paquera segue animada durante o dia, mas o teu jeito descontraído deixa o romance mais gostoso também. O número da sorte hoje para você de peixes é o 41, a cor lilás.
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0: Ele, bom dia, doutor.
1: Bom dia, ontem foi dia então, dia das crianças, dias também da nossa padroeira, Nossa Senhora Aparecida, né? Tantos devotos, santos nos ajudando sempre a nos proteger, né? Eu sempre digo, a gente tem que não ficar pedindo, a gente tem que ficar agradecendo a nossa vida, agradecendo o que a gente tem, agradecendo o nosso dia a dia, agradecendo só por ver o sol todo dia de manhã. Isso já é um verdadeiro milagre. E também foi o dia das crianças. E falando de criança, todos nós um dia já fomos, né? E não podemos deixar também essa criança sair de dentro da gente. 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Não tem ainda os dentes, não sente o gosto do alimento, não consegue mastigar, comer aquilo que tanto gostava. 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
0: Valeu!

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2: 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Tudo sobre o seu animalzinho de estimação. Dicas para o bem-estar do seu amiguinho.
3: Paciência e empatia. Seja paciente e empático durante o processo de adaptação do seu pet. Lembre-se de que ele pode estar se ajustando a um ambiente completamente novo e pode precisar de tempo para se sentir confortável e seguro.
2: 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Mundo Pet.

0: 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Vamos lá, galerinha, 10 horas 25 minutos.
1: Mais uma do papai.
0: E a gente continua. Bebê.

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Agora, a vida é passageira e você ganhou um passaporte para viver. Aproveite, abrace, beije, diga eu te amo. O próximo passo a Deus pertence, então faça acontecer. Mãe, pai, amigo, irmão, obrigado pelos momentos, pelas risadas. Por

0: gente, mais um intervalinho, depois do intervalo a gente volta trazendo muito mais aqui nas ondas da Integração.
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E

maravilha. A criançada passou lá, pegou o balão, fez aquela festa, que maravilha, né? 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

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Você olha.

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gente, bom dia pra você, brigadão demais pelo carinho da audiência, companhia de sempre, vamos lá, né? Fechando mais uma edição do Manhã Integração na parceria de Ótica Zeller, relógio óculos e grau, som anéis, alianças em ouro e prata em até 10 vezes sem acréscimo, o doutor João Carlos Machado 870. 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

Muito bem, vamos agora à nossa mensagem do dia. A mensagem dessa terça-feira. Olha, estamos todos na fila, sabe? A cada minuto, alguém deixa esse mundo para trás. Não sabemos quantas pessoas estão na nossa frente. Não dá para voltar para o final da fila. Não dá para sair da fila, nem evitar essa fila. Então, enquanto esperamos a nossa vez, vamos fazer valer a pena. Cada momento vivido aqui na Terra tem um propósito. Motive pessoas, elogie mais, critique menos. Faça um ninguém se sentir alguém do seu lado. Faça alguém sorrir, faça diferença. Faça com que as pessoas se sintam amadas. Tenha tempo para você. Faça pequenos momentos serem grandes, sabe? Faça tudo o que tiver que fazer e vá além. Viva novas experiências, prove novos sabores. Não tenha arrependimentos por ter tentado além do que devia, por ter valorizado alguém mais do que deveria, por ter feito mais ou menos o que podia. Tudo está no lugar certo. As coisas só acontecem quando tem que acontecer. Releve, não guarde mágoas, guarde apenas aprendizados, liberte o rancor, transborde o amor, doe o amor, ame mesmo quem não merece. Ame sem querer receber nada em troca. Ame pelo simples fato de você vibrar amor e ser o amor. Mas sempre ame a si mesmo antes de qualquer coisa. Esteja preparado para partir a qualquer momento. Você não sabe o seu lugar na fila? Então se prepare para deixar aqui apenas boas lembranças. Suas mãos vão embora vazias. Não dá para levar nada, malas, nem bens, muito menos dinheiro. Prepare-se diariamente para levar consigo somente aquilo que você tem guardado aí no seu coração. Bom, galerinha, tô ficando por aqui agradecendo demais a tua audiência, a tua companhia. Dizer que amanhã não tô de volta, né? Vou ficar por uns dias afastado das minhas atividades e retorno assim que possível, assim que nosso querido Senhor nos permitir, tá bom? Fiquem todos com Deus, forte abraço e até breve. Valeu, galerinha, tchau!

0: Praia, velho. Mais uma vez, valeu.
1: Coisa linda.
2: Que tremão, né, cara?

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5: Sim. 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
6: Muito boa tarde aos nossos ouvintes, aos apoiadores. Estamos entrando no ar com mais um programa Momento do Turismo no Vale. Hoje estamos aqui no município de Lajeado, justamente para divulgar todos os atrativos, toda a programação desse grande evento gastronômico, que é o Gastrô na Rua. Evento esse que vai acontecer nos dias 16, 17 e 18 de outubro, agora nesse final de semana. 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Fiquem com a gente, porque nós vamos mostrar um pouco da história de Lajeado, um pouco da história desse parque histórico municipal e, claro, todos os atrativos do Gastrô na Rua. De hoje nós vamos trazer toda a programação do Gastrô na Rua, que é um grande evento gastronômico aqui em Lajeado, no Vale do Taquari. Mas para a gente conversar um pouquinho mais com vocês, mostrar um pouco do que é Lajeado, do local onde esse evento vai acontecer, né? Nós vamos ter vários convidados, mas eu quero começar conversando com a Denise. Denise, muito obrigada por nos atender. Eu quero compartilhar com os nossos ouvintes que a gente vem conversando com a Denise, que é a diretora aqui da Secretaria de Turismo de Lajeado já há algum tempo e hoje, infelizmente, a gente pode, né, trazer você para participar do nosso programa. Então, muito obrigada por nos atender, por nos receber. E Denise, em que local aqui a gente está?
7: Obrigada, Marlise. É isso aí, a gente está no Parque Histórico. É um dos parques que a gente tem aqui em Lajeado, com toda uma estrutura em Chaimel, as casinhas em Chaimel, um lugar onde contempla muito a natureza. É um espaço que a gente está fazendo algumas melhorias, inclusive estamos ganhando uma emenda parlamentar para melhorar toda a parte da estrutura elétrica. Vamos botar um brinquedo aqui. Domingo vamos começar com visita guiada com o Valdemar Richter. É um espaço que a gente está olhando muito para Lajeado.
6: Ou seja, o Parque Histórico Municipal aqui de Lajeado, ele fala muito dessa cidade, né? Dessa cidade tão acolhedora, que traz forte a questão da história, da cultura, da gastronomia, né? E esse parque, ele foi inaugurado no ano de
7: 2002.
6: Isso.
7: Ele, ano que vem, ele vai estar fazendo 25 anos o Parque Histórico. E nós queremos trazer para Lajeado a Lajeado Doce Cidade, que já existia aqui no Parque Histórico, que é a Páscoa, aqui para dentro de novo. Então, em março, a gente vai ter a Páscoa de Lajeado dentro do Parque Histórico.
6: Olha, com certeza, esse Parque Histórico, ele é uma das grandes referências do turismo aqui de Lajeado e, claro, da nossa região. Mas, Denise, para quem está nos acompanhando, porque a gente está no YouTube, está no Facebook também, gosto sempre de trazer um pouco da história e Lajeado, né? O que a gente pode trazer de Lajeado em termos de história? Porque depois a gente quer mostrar um pouquinho mais do parque, queremos mostrar também o evento do Gastrô na Rua, que vai ser aqui em frente, né? Nessa rua aqui, que fica entre o Parque do Imigrante e o Parque Histórico. Então, é um local bem bacana para as pessoas também poderem aproveitar, curtir e visitar durante o Gastrô. Então, nos fale um pouquinho aí dessa história de Lajeado.
7: É, a gente começou, né, Marlisa, é a nossa história no Rio. Lajado veio pelo Rio, né? Então, inclusive...
6: O próprio nome, né?
7: É, Lajado de Lages, né? Temos o Paredão ali que nós contemplamos ali com o Seival no Natal. Muita gente não conhecia o Paredão de Lajado. Então, a gente fez a população ir até lá para contemplar a natureza, que é tão linda, né? Naquele espaço ali, justamente, que contempla. A gente tem, inclusive, na beira do Rio ali, o Marco de Lajado, que é o marco histórico, né? O ponto zero da gente, que, inclusive, nós estamos traçando um caminho de interparques, porque a gente tem aqui em Lajado, a gente não tem nenhum monumento, mas a gente tem vários parques bonitos. Parque Histórico, Pico do Oito, Jardim Botânico, Parque do Imigrante, Parque do Jique, o Parque Ney.
6: Então, o Parque do Engenho.
7: O Parque do Engenho, que vai contemplar o Caminho de Lourdes, né? Que tem a Gruta de Lourdes. Então, é espaços que a gente tem dentro de Lajado, mas que respira a natureza. E hoje o turismo está sendo voltado muito a isso. A experiências e a natureza contempla muito isso. E agora a gente desenvolveu um site, um aplicativo, então, voltado para que as pessoas que estão de fora consigam conhecer Lajado. E a gente está contemplando eventos, gastronomia, restaurante, os principais serviços que a gente tem, os nossos pontos turísticos. Então é bem legal. E a gente está botando então em todos alguns parques da nossa cidade o QR Code para vocês baixarem. Turismo Lajeado.
6: E Lajeado também tem uma forte referência em hotelaria, né? Eu acho que isso também é algo importante que eu queria destacar para quem nos acompanha, para quem visita aqui a nossa região, que a gente está muito próximo também, Arroio do Meio, estamos no caminho do Cristo, né? Uhum. Estando aqui em Lajeado. Então a gente sempre gosta de trazer também essa referência de hotelaria, de restaurante, de eventos, de pontos turísticos, porque a gente quer, né, Denise, que as pessoas visitem aqui a nossa região, o Vale do Taquari, e permaneçam vários dias aqui, que voltem, né, para conhecer também as belezas Lajeado.
7: Com certeza, porque turismo não se faz sozinho, turismo se constrói entre municípios, né. Hoje em Lajeado a gente não tem um turismo rural forte, mas a gente tem do lado do Arroio do Meio, a gente tem o Cristo Protetor de Encantado, mas como tu falaste, a hotelaria contempla a gastronomia, a gente tem uma noite pujante ali na Avenida Aquat, né? Que são bares que convidam a gente para estar nesses lugares, né? Então, para nós aqui Lajeado, a Cris está chegando aqui, né? A Cris é protagonista do gastrô. O gastrô vai ser um evento, já é um evento consolidado, que traz um pouquinho só da nossa gastronomia. É um final de semana, inclusive esse ano vai ser na sexta, que contempla algum pedacinho do que é a nossa gastronomia de Lajeado. Então, assim, ó, nós temos uma gastronomia em Lajeado muito farta. Tanto que nós temos muito aquela coisa de turismo de negócios, porque os hotéis ficam lotados durante a semana e nós precisamos pensar como trazer final de semana. E a gastronomia, a comida, né? É um dos prazeres que a gente tem.
6: Eu adoro quando os meus convidados, na hora do meio-dia, né? Falam de comida, de gastronomia, né? A gente fica com água na boca, né? Mas é que é muito bacana isso. A gente quer realmente que mostrar esse potencial gastronômico da região e também, claro, de Lajeado.
7: Quando a gente pensa em turismo, a gente tem que quebrar muros, a gente tem que pensar, tirar esses paradigmas, porque hoje eu não tenho o Cristo Protetor, Lajeado não tem, mas Lajeado tem hotéis que vão precisar colocar aquelas pessoas que estão hoje visitando o Cristo Protetor, entendeu? Então, ao mesmo tempo, a gente tem ali Arroio do Meio, que tem toda uma gastronomia voltada ao turismo rural e até cabanas, né? Então, assim, a gente precisa, enquanto os municípios, se juntar para desenvolver um turismo. Porque o Vale do Taquari é lindo, né?
6: Não, e até para reafirmar essa tua questão, Denise, vários grupos, né? Eu, como guia de turismo, que eu recebo, que eu atendo, muitos deles se hospedam aqui em Lajeado, né? Fazem, visitam a nossa região e acabam escolhendo, né, Lajeado como uma região mais central para fazer a sua hospedagem e depois seguir em direção a Imigrante, a Colinas, Arroio do Meio, a Encantado, né? Então a gente tem essa referência aqui no nosso vale. Eu quero também aproveitar, Denise, e fazer um convite já, né? Porque o gastrô na rua, quais são os dias? Vamos lá, já vamos...
7: 16, 17 e 18 do 10.
6: Então, ou seja, são 3 dias, né? De muita música, né? Muita gastronomia, momento de reencontrar os amigos, né? E também de sentir um pouco daquilo que é a identidade aqui do nosso vale, né? Que é a gastronomia, né? E logo em seguida, né? No mês, então, de novembro, nós temos também um outro grande evento, né, aqui em Lajeado, que é a Expo Vale.
7: Isso aí. Por isso, Lajeado é uma cidade pulsante. O gastrão, a gente também vai ter o artesanato, né? Que também é aquela coisa genuína. E aí também é contemplado também na Escovalho. Então a gente vai estar com esses espaços aqui, tanto outubro quanto novembro, muito pulsante. Escovalho é uma feira que comporta, ano passado, eu não me lembro quando, o número agora para te falar, mas são dois finais de semana, ela começa de quinta a domingo, que, né, perpetua muita gente, perpassa muita gente. Inclusive, vocês que são guia, vocês trazem gente para cá. E nós vamos ter na Escovalho a Avenida do Turismo, que também vai ser um espaço destinado para os municípios virem estarem trazendo para Lajeado o que eles têm de bonito, porque a gente precisa se vender.
6: Já são em torno de 40 municípios que já estão confirmados para participar da Avenida do Turismo. Então, olha que legal, são municípios, inclusive, de fora da nossa região, né?
7: Só o Vale do Taquari.
6: Então a Escovalho também se consolida como esse grande evento de negócios, de turismo, de gastronomia aqui no nosso vale. E é justamente, né, Denise, nesse espaço aqui onde a gente está. Então também já fica o convite para quem vem pro gastro na rua, para quem vem na Escovalho, para quem visita Lajeado em outros momentos, esse espaço aqui, o Parque Histórico Municipal, sempre é um grande convite para as pessoas visitarem.
7: Com certeza, por isso que a gente está pensando cada dia mais em melhorar esse espaço. Porque as pessoas querem conforto, né? As pessoas querem chegar num lugar e contemplar o que está sendo passado. Então a gente tem que se preocupar com isso. Então a gente agora está colocando identificações nas casinhas para contar um pouquinho da história também.
6: E nós vamos aproveitar e fazer o seguinte: nós estamos aqui em frente, né, ao Parque Histórico Municipal, que tem toda essa arquitetura, né, identificada, né? São em torno de
7: 22 edificações, né?
6: Isso. Então nós vamos mostrar um pouquinho disso, né? A gente vai circular um pouco por esse espaço, mostrar um pouco dessa infraestrutura que você dizia, porque aí fica o convite também para as famílias, né, para virem aqui conhecer esse espaço. Passar, depois eu quero que você fale também dos horários de atendimento, para quem circula aqui pela cidade, pela região, aproveitar e vir conhecer aqui esse parque histórico, que fica muito próximo antes da gente se deslocar lá pro espaço interno, nós estamos a alguns metros aí da 386.
7: É, deve dar uns 200 metros da 386. Então é só, e aqui junto aqui no Parque Histórico também a gente tem o CAT, né, que é o Centro de Atendimento ao Turista. Então isso também é importante ressaltar. Então as pessoas entram ali no viaduto, pegam a direita e já estão quase aqui dentro do Parque Histórico. Então é um lugar de fácil acesso, né?
6: Perfeito. Então nós queremos mostrar um pouquinho, né, um pouco mais dessa infraestrutura. Denise, eu vou pedir que você nos acompanhe, que vocês nos guie, que vocês nos oriente para que a gente possa mostrar toda essa infraestrutura que o parque oferece, porque como você dizia, as pessoas gostam de conforto, né? As pessoas querem poder vir aqui, né? Poderem se acomodar, usar uma estrutura de bancos, de banheiros, né? E também identificarem um pouco o espaço onde elas estão. Sim. Então é isso que a gente quer mostrar para vocês.
7: É, aqui na entrada a gente tem um auditório. A gente tem um espaço para 40 pessoas, que é um espaço público que a gente inclusive concede para as pessoas usarem. A gente tem a sala da Amitur Valles, que é a nossa Associação dos Municípios do Vale do Taquari, né, do turismo, e o CAT, que é o Centro de Atendimento ao Turista.
6: Então aqui tem toda, eu acho que é importante ter esse ponto central que traz toda essa referência também do turismo aqui do nosso vale, e claro aqui de Lajeado, que não deixa de ser, né, e é a maior cidade aqui do vale, né, e é a capital do vale, como a gente
7: capital
6: diz,
7: capital do,
6: né,
7: Vale do Taquari, isso aí.
6: Perfeito.
7: É uma cidade polo, né?
6: Eu vejo aqui, inclusive, tem uma descrição, né, em alemão, né, de boas-vindas, seja bem-vindo, willkommen. Né?
7: Isso.
6: Então, acho que é bem importante a gente também fazer esse destaque, né? E essa estrutura é um parque que tens ideia de qual é o tamanho desse parque?
7: Quantos... 32 mil metros quadrados.
6: Então, é uma extensa área verde, né? Praticamente aí, né? Muito próxima aqui ao centro de Lajeado, muito próxima à 386, né? Que traz toda essa riqueza, né? Da história aqui também da nossa região. Essas edificações, Denise, elas contam exatamente o quê? Para quem está nos acompanhando.
7: Essas edificações, elas foram retiradas de algumas localidades do entorno de Lajeado, inclusive de Lajeado, e elas contam a história da arquitetura em Chaimel, que é uma arquitetura dos alemães. Então as casinhas foram transplantadas e construídas nesses espaços para lembrar como é que era a arquitetura em Chaimel?
6: Isso lá nos finais dos anos de 1800, né, início de 1900. Então essas casas são mais ou menos desse período, né, da chegada dos imigrantes. E esse detalhe eu sempre gosto de ressaltar, porque essas casas, elas não foram construídas aqui. Elas estavam em outro endereço, em outra cidade aqui, todas aqui do Vale do Taquari.
7: Isso, todas do Vale do Taquari. Isso, Marlisa, é importante tu ressaltar, porque muitas pessoas acham que esse parque é um parque tombado, que é um parque de patrimônio, mas não. É um parque temático, porque justamente quando tu tira uma casa, a história fica lá, né? Então é um parque que contém uma história, porque sim, as casinhas foram trazidas de famílias que tinham uma história, mas como elas foram tiradas daquele espaço, então elas não têm como se transformar num patrimônio, entendeu? Essa é a diferença, que às vezes as pessoas têm medo, às vezes, de mexer, de até para recursos que a gente busca, a gente não pode buscar como se fosse um bem tombado. Então é um parque temático, né?
6: Entendi. Mas... E isso se deu aí, eu sei que tem uma forte, né, uma dedicação, né, do professor Valdemar Richter, né?
7: Isso, ele é o idealizador desse parque, então ele que fez isso acontecer, né, junto com ali o Cláudio Schumer, que era prefeito na época.
6: Isso é 1990, por aí,
7: né? É 99, né, quando começou a idealização e a construção.
6: Isso.
7: E aí em 2002, então, foi feita a inauguração. E em 2001 a gente teve um filme gravado aqui dentro.
6: Olha aí.
7: A Paixão de Jacobina.
6: Olha aí.
7: Então, inclusive, algumas casinhas aqui foram usadas e esse parque foi protagonista de um filme da Rede Globo, né?
6: Olha aí, então acho que é importante essa referência, né? E a gente pode circular por esse parque, eu vejo que tem todo, né, está tudo bem, é possível, tem os caminhos, elas estão com calçamento, né? São calçados, né? Justamente para permitir que as pessoas possam caminhar, mesmo em dias, né, de tempo não, chuva, né, não tão secos, né? As pessoas possam caminhar aqui e contemplar, enfim, todo esse patrimônio, tanto histórico, cultural, quanto essa natureza belíssima, né? E nós temos ali também, eu já participei de eventos, né? Num espaço que tem logo ali na frente, não sei como é que
7: Coreto.
6: Você... Isso.
7: O Coreto,
6: uhum. Fugiu o nome. E que eu considero também que é uma grande referência, porque isso remonta também um pouco às nossas origens, à história, né? Das nossas cidades, de como as cidades surgiram e nos locais onde aconteciam os momentos mais importantes da cidade, né?
7: Isso.
6: Então, acho que é um pouco disso aí também, né? O que mais a gente pode ir mostrando aqui, além dessa estrutura, Denise? Pra gente, aos poucos, já ir encerrando.
7: A gente tem o lago, a gente também tem a pinguela, que fica um pouco mais abaixo, que também hoje, principalmente as crianças, né? Tu fala a palavra pinguela, e diz, o que que é isso? E aí, quando tu mostra, bah, é uma ponte de madeira. E aí, também é um espaço bem legal, que conta muita história de como que eram as pontes de antigamente, né?
6: E eu então, também, eu acho que isso também é, até porque nós estamos num vale, né? Que a gente tem muitos rios, tem muitos arroios, né? E antes você falava do rio Taquari, e eu sempre gosto de lembrar da importância desse rio para nossa história, né? Uhum. Para nossa colonização, para nossa cultura, né? E para nossa economia. Então a gente precisa sim se colocar de frente para o nosso rio, né? Então acho que isso também é algo que a gente precisa lembrar. Então aqui a gente também tem, nesse espaço que a gente tem uma vista, né, do um pouco maior desse parque. E eu sei que tem, inclusive, além de casas, tem casas comerciais, tem as réplicas de salões de baile, né? Então, acho que isso...
7: É, exemplo disso é o Troller, né? Que hoje está com a concessão do Centro de Cultura Alemã. Inclusive, eles têm uma pista de Einstock, que é um jogo que é muito... jogado na Alemanha, e eles fazem aqui, eles ensaiam todas várias vezes por semana à noite, né, as apresentações dele, e eles fazem torneios ali do Einstein.
6: Olha aí, então esse espaço aqui ele tem muita vida.
7: Sim.
6: Eu quero mostrar também que nós temos aqui, eu acho que a gente consegue ter aqui, ali a vista da Fruc, né?
7: Ah, da Casa da Fruc.
6: Da Casa, sim, da Fruc, que é uma empresa, enfim, que surgiu lá no município de Arroio do Meio, no bairro Bela Vista, né? E que hoje tem ali essa, né, essa casa
7: né? Que é, na verdade, ela também, né? Ela foi trazida lá da Bela Vista, né? Lá de Arroio do Meio, uhum. Para contar um pouco então da história. E hoje a Fruc está aqui em Lajeado e tem, é uma empresa, né? Que dá muito orgulho para Arroio do Meio, para Lajeado e, claro, para toda a nossa região, né?
8: Uhum. É, inclusive aquela, olha, ela ficou bem atrás desse pinheiro, né? Desse cipreste, a casinha, mas é uma casinha muito bonita.
7: Perfeito, então, e aqui a gente tem toda essa, né? Dá para contemplar toda essa natureza, né? Toda essa arquitetura, né? É. Que é algo realmente muito especial. Denise, mais algum recado, mais algum convite para a gente ir encerrando também aqui a tua participação?
8: Então, eu quero finalizar convidando as pessoas, então, porque a gente está buscando essa plataforma do APP do Turismo como uma referência de calendário de eventos, uma referência do que a gente tem em Lajeado de potencial para oferecer. Então, eu quero convidar vocês para seguirem Turismo Lajeado, seguirem a Cecel, @Cecel, e baixarem o Turismo Lajeado nos apps e também um site, que é um lugar que a gente tem também para os empresários colocarem as suas informações. Então, acessem a secretaria, vejam como vocês também, empresários aqui de Lajeado e região, para colocar as informações, para que quando as pessoas visitarem, até mesmo as pessoas de Lajeado, consigam saber o horário, o funcionamento e o que a gente tem aqui em Lajeado para oferecer para o turista e para as pessoas de Lajeado se sintam bem.
7: Denise, quero te agradecer demais por nos receber. Eu conheço a tua demanda, mas eu acredito que a gente precisava ter um momento para falar um pouco mais de Lajeado, né? Que é, enfim, a cidade tão próxima ali a Arroio do Meio, onde a Rádio Integração tem a sua sede, e mostrar esse grande evento, né? Porque a gente sabe que o Gastronarrua chama muitas pessoas. Inclusive, eu tenho um depoimento a

0: O público que agradece vocês. Uma, pela pessoa que tu é, porque os guias turísticos fazem o turismo acontecer. É vocês que trazem pra gente os turistas de fora. Então eu quero te agradecer enquanto guia turístico e também quero agradecer vocês enquanto imprensa, porque é a imprensa que faz com que as nossas ações se consolidam em outros lugares também. Então eu quero agradecer vocês por estarem aqui nesse dia tão lindo que tá hoje, né? Hoje tá um dia muito bonito, então eu quero agradecer vocês por ter oportunizado pra gente esse momento também.
1: Muito obrigada, e dias 16, 17,
0: 18, venham aqui pra frente do Parque Histórico pro Gastrô de Rua, que vai ser um evento muito bonito.
1: E é a terceira edição?
0: Terceira edição.
1: Convite feito, então, após os nossos apoios, nós vamos conversar com a Cris Garcia, que vai nos detalhar um pouco mais dessa grande e intensa programação. Fique com a gente, daqui a pouquinho a gente já está de volta.
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1: Muito bem, estamos de volta ao nosso programa Momento do Turismo no Vale e hoje nós estamos trazendo todas as novidades, toda a programação desse grande evento gastronômico aqui do município de Lajeado, que é o Gastrô na Rua, a sua terceira edição. 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Estivemos no primeiro bloco conversando com a Denise, ela que nos falou um pouquinho da história de Lajeado, nos falou um pouco da história desse espaço lindo, maravilhoso, que é esse parque histórico municipal, né, próximo aonde vai acontecer esse grande evento. E para falar sobre o Gastrô na Rua, claro, quem está conosco é a Cris. Obrigada, Cris, por nos receber, por nos atender. E eu vejo o quanto você é apaixonada por este evento, né? Então, obrigada, e queremos te ouvir, queremos ouvir um pouco. começando a falar um pouquinho da história deste grande evento. Como surgiu, quando foi aí a primeira edição? Obrigada por nos receber.

0: Um olá a todos. É um grande prazer a gente poder compartilhar esse evento maravilhoso que é encantador, que abraça o Vale e que nos representa como gastronomia, como empreendedores. O Gastrô surgiu após a gente numa caminhada do Polo, né? Que também foi uma união de empreendedores pensando em fomentar a gastronomia do Vale do Taquari, levantar essa bandeira e mostrar o nosso potencial. E eu, como morei um tempo fora, trabalhei fora, né? Trouxe essa ideia de festival gastronômico de rua, apresentei para os companheiros ali, os parceiros de Polo, e todo mundo abraçou a ideia. E para isso se deu o Gastrô na Rua. Eu acho que o nome, quando se cogitou, ele já impactou de cara e veio para ficar, né?
1: Acho que até é interessante a gente fazer esse destaque, porque o próprio nome Gastrô na Rua, ele faz com que a gente tenha alguns registros, né, de eventos que a gente já conhece, que a gente já participou, e ele traz essa coisa assim das pessoas saírem de casa e irem para a rua, né? E a gastronomia também se torna esse elemento aí de união das pessoas, esse momento de encontro, né? Acho que isso o Gastrô traz muito bem. E quando foi a primeira edição?
0: A primeira edição foi há 3 anos, a gente está indo para a terceira edição, né? E isso para a gente é uma grande alegria, porque para quem chega aqui e presenciou desde o primeiro ano e sabe a energia que é este festival gastronômico, não tem noção do que envolve o tempo que a gente tira das nossas empresas para fazer, né? Então, o Gastrô, ele veio para ficar. Estamos indo aí para o terceiro ano, um ano com algumas novidades, né? Um ano que ampliou um pouquinho também a feira. Então é uma gratificação assim enorme a gente poder, como empreendedor, como liderança do meio da gastronomia, poder ofertar isso para a região.
1: Eu queria fazer uma lembrança também para quem também nos acompanha, Cris. No ano de, acho que foi na primeira edição, vocês estiveram lá nos estúdios da Rádio Integração.
0: Isso.
1: Você e o Leopoldo, se eu não me engano.
0: O Roberto, isso aí, era o vice na época.
1: Isso, ele estava lá com a gente, nós conversamos sobre isso. E eu me lembro que na época eram 2 dias, ou era um dia só?
0: 2 dias.
1: E agora a gente já está indo para uma edição mais ampliada, né? Isso mostra o quanto realmente esses eventos, a comunidade realmente abraça, né? E o Vale abraça o Gastrô, e o Gastrô abraça também o Vale. Você falava antes do polo gastronômico. Eu queria que você falasse um pouquinho o que que é isso, né? Porque para vocês que são aí desse grupo, né? É tudo tão do cotidiano, mas para quem aqui nos acompanha daqui a pouco, tem essa curiosidade. E aí sempre fica essa dica, né, Cris? Que os municípios, que os empreendedores da área da gastronomia e também de outras áreas se organizem, façam a sua organização, criem o seu polo, a sua comissão, enfim, né? Porque isso também dá um pouco mais de força, né? De visibilidade, né? A esses empreendimentos.
0: Com certeza, isso é fundamental hoje pro cenário que a gente está vivendo como empreendedor. O polo surgiu de uma ideia compartilhada minha com o Roberto, de nós fazermos essa união, né, de empreendedores e termos uma representação da área de gastronomia, bares, restaurantes, cafeterias, tudo que engloba cervejarias, fortalecida no Vale, vinculada muito ao turismo que está devagar, né, mas se fortalecendo a cada dia que passa. Para isso a gente teve a ideia, compartilhou com outros empreendedores e, para nossa grata surpresa, na primeira reunião tivemos 16 apoiadores. Ali começou o polo do turismo gastronômico do Vale do Taquari. Hoje já estamos indo aí para a segunda diretoria, né, que a primeira foi eu e o Roberto, agora a Bianca e eu de vice, e com um propósito muito fortalecido, que são 3 pilares. O primeiro, a capacitação dos empreendedores, se preparar, as empresas se preparar para estar recebendo bem, estar dentro do mercado global da gastronomia, com tendências, com atendimento de ponta. Segundo, fomentar o nosso vale como região gastronômica, porque temos capacitação para isso, temos capacidade, temos produto para isso. Basta nós, empreendedores, fazer o movimento e nos unirmos. E o terceiro, que é fomentar as empresas que estão dentro do nosso contexto do polo. Então, para isso, também o gastrô representa muito, porque é nós sairmos das nossas estações de trabalho, que são empresas consolidadas, que vão estar no chão da rua, trazendo aquilo que é feito com responsabilidade, qualidade e comprometimento. Esses são os pilares e o propósito do polo, né? Aproveito e já deixo um convite para todos os empreendimentos, empreendedores do Vale do Taquari, que nos procurem, que se engajem, porque a gente já vem colhendo muitas coisas boas com essa nossa mobilização. Tanto é que há pouco tempo a Abrazel, a Associação de Bares e Restaurantes, abriu o núcleo Vale do Taquari, que eu estou coordenadora no momento. E isso abre muitos caminhos, né? Abre, eu sempre digo, abre uma cortina para a nossa gastronomia como um todo, gastronomia e bebida, que é o que a gente tem de muito bom aqui.
1: Cris, você deu uma aula para nós. Nossa, eu fiquei aqui te ouvindo, né? E tentando me colocar do outro lado, né? De quem está nos assistindo, nos acompanhando e que é dessa área, né? E que daqui a pouco, às vezes, precisa ter, assim, essa chamada, né? Alguém que nos chame, alguém que nos motive, alguém que nos incentive, alguém que nos mostre alternativas, né? E você deu ali uma aula, uma assessoria, né? E eu sempre também gosto de reforçar que a gente está no Vale do Taquari, que é o Vale do Acolhimento. Então, algumas falas suas vêm muito a esse encontro. E também, o nosso vale, nós temos uma riqueza cultural, étnica, muito expressiva. Nós temos cultura alemã, italiana, açoriana, nós temos comunidades quilombolas, né, indígenas. Então, olha, e outras, né, que agora não me recordo, né, que a gente talvez não tenha, né, tão presente, mas que trazem também na gastronomia uma forte marca, uma forte identidade, né? E o nosso vale é um vale que tem tudo isso, tem as belezas naturais, tem o Cristo Protetor, tem empresas muito, né, fortes, pujantes, né? Então, o nosso vale realmente tem tudo aí para dar certo. Mas nós queremos, Cris, que você nos mostre agora onde o espaço onde vai acontecer o gastrô. Nós estamos aqui em frente ao Parque Histórico Municipal, em Lajeado. Estamos também próximos aqui, na lateral, temos o Parque do Imigrante e temos aqui uma rua, né, que separa, enfim, esses dois grandes parques, e é esse espaço onde vai acontecer o gastrô, é isso?
0: É, essa marca do gastrô é registrada, né, nesse espaço aqui. Nós não conseguimos visualizar o gastrô em outro lugar, porque é uma rua ampla, arborizada, e uma rua que se deu vida justamente com o gastrô, né? Então, aqui a gente disponibiliza todas as bancas de gastronomia e bebida, um palco com atrações, e fazendo link com isso, que é muito importante com esse nosso movimento, é a parte do artesanato, agroindústrias, que é uma coisa que eu particularmente cuido com o maior carinho, que é a gente trazer isso para complementar e embelezar e mostrar a nossa força, porque eu acho que é isso, a gastronomia ela linka com vários segmentos, e nada mais importante da gente trazer a mão de obra, o artesanato, aquilo que é afeto, e também aquele cara lá do interior que faz o produto com qualidade e que tem a marca do Vale do Taquari.
1: Cris, a gente está nessa rua, o nome dessa rua é?
0: Lourenço Maier da Silva.
1: Lourenço Maier.
0: Em frente ao Parque Histórico.
1: E para quem está nos acompanhando pelo YouTube, pelo Facebook, tem essa visão mais ampla, né? Que a gente consegue mostrar.
0: Isso.
1: Mas para quem está nos acompanhando pela Rádio Integração, Essa rua aqui tem, tu saberias nos dizer a metragem?
0: Ela tem 15 metros de largura.
1: Então, assim, numa descrição rápida, a parte da gastronomia, ela fica nas laterais, os dois lados.
0: Isso.
1: E no meio tem um corredor.
0: No meio tem o acesso livre de circulação. E depois, na área do platô ali na frente, em frente ao palco, a gente tem um espaço lounge, que é um espaço com mesas, cadeiras, espaços confortáveis para o pessoal vir, curtir e aproveitar.
1: Ou seja, como é na rua, não tem ingresso, é tudo,
0: tudo livre, é acesso gratuito. Os tickets médios das comidas também são bem pensados. Gastronomia de ponta, bebida de ponta também. Uma referência assim, ó, para trazer o que o Vale tem de melhor.
1: Nós queremos que você nos descreva um pouquinho, né, do que vai ser ofertado em termos de gastronomia. São pratos prontos, são petiscos, são lanches?
0: A gente tem uma variedade muito grande. Nós temos desde bolos, né, pães, cucas, doces e também pratos, massas, petiscos, hambúrgueres. Então nós temos assim uma variedade maravilhosa e esse ano a gente tem uma novidade que é o prato do gastrô. Nós vamos ter um concurso que cada expositor vai ter que desenvolver um prato com 3 ingredientes, que é uma representação do Vale: carne de porco, nata e milho. Então nós vamos ter uma curadoria com jurados, né, que vai fazer a avaliação desses pratos. Nós vamos ter uma premiação para o prato salgado e o prato doce.
1: Olha, então é muita coisa, muita novidade. Coisa. Eu sempre gosto de fazer essas considerações, Cris, porque eu imagino, né, quem vem nos visitar aqui na região, quem vem visitar o gastrô, tem a opção de tomar o seu café da manhã, de fazer o seu lanche, fazer o seu almoço e por que não dizer sair daqui também jantado, como a gente diz, né?
0: Com certeza.
1: E ainda levar as opções para a semana, né? Então eu até queria ver contigo se existe essa possibilidade, vocês vão estar preparados para quem quiser levar um lanche aí para a semana. Tem isso também, tem essa possibilidade?
0: Sim, vamos estar preparados. Para deixar muito resumido, vem para o gastrô, porque vão se surpreender com tudo que a gente está preparando para esse ano.
1: E além disso, tem música também?
0: Temos shows, a abertura é na sexta-feira, às 17 horas, né? Temos um show na sexta já, com Douglas Belli Banda, MPB e Rock Popular. No sábado é o nosso ponto forte, né? Que é 25 anos de banda Bico Fino, Brothers Band, e a gente vai fazer uma noite aí de rock, que quem conhece eles sabem, né? E no domingo a gente tem a banda Família Peter, né? Que é de Arroio do Meio.
1: A de Arroio do Meio, são nossos conterrâneos.
0: E também vamos fechar com Arroio do Meio, que é com a banda Barbarella.
1: Olha aí, que convite, né? Banda Barbarella.
0: Esses são os shows já com horários fixos, né? Nós temos aí uma programação esse ano que é palco aberto, cultural. Então tem orquestra, tem quarteto, tem grupo de vocal, tem uma série de apresentações, tem grupo de dança, né? Dança de rua, uma série de apresentações que vem para brilhantar todos esses 3 dias aí de muita festa e boa gastronomia.
1: É a riqueza do nosso Vale, né?
0: É a riqueza,
1: né,
0: do nosso
1: aqui
0: Vale.
1: Aqui sendo representado. Então é uma boa gastronomia, a parte cultural muito forte. Você falava também no artesanato, agroindústria seremos?
0: Também, a PL vai estar aqui também.
1: Representando então as agroindústrias.
0: Isso,
1: do Vale.
0: Do Vale do Taquari.
1: E aí tem
0: vai ter alguns de fora também.
1: E aí tem essa possibilidade também de fazer as compras, de levar para a semana, levar para a família, levar aí para a sua cidade,
0: isso,
1: né? Para a gente ficar com esse gostinho desse grande evento, não só no dia em que ele acontece aqui, né? Mas depois também, quando a gente estiver aí nas nossas casas, a gente ainda poder sentir essa, né, essa energia, né, esses sabores aqui da nossa região. Nesse espaço, então, você dizia que acontece mais a parte da gastronomia.
0: Gastronomia,
1: né?
0: E bebida.
1: Isso aí. E as outras atrações vão acontecer em que espaço?
0: Aí aqui na parte que a gente integra, né? parque histórico, a rua com o Parque do Imigrante. Na parte aqui das churrasqueiras, onde tem a sombra maravilhosa, que as famílias podem vir curtir com as crianças, nós vamos ter o artesanato nessa parte aqui, agroindústria, os brinquedos infláveis gratuitos para as crianças aproveitarem e curtir, e a parte de doação, a adoção canina vai ter também esse ano, vai ser mais uma atração. Então são várias coisas que as famílias podem se programar na sexta, no sábado e no domingo e vir curtir com a gente o dia todo. Lugar para sentar, sombra, boa gastronomia, uma bebida gelada, uma boa música,
1: uma boa conversa,
0: vem conversar com a gente, entender um pouquinho do propósito de nós empreendedores da gastronomia, para fazer com que o Vale realmente levante essa bandeira e nos coloque aí num lugar que nós merecemos.
1: Um lugar de destaque.
0: Isso.
1: Quando você falava de toda essa programação, eu fiquei me perguntando quantas pessoas estão envolvidas na organização desse evento.
0: Na verdade, a gente tem uma comissão, né? Que é a própria diretoria. Eu sou a gestora do Gastrô. E aí a Bianca é a presidente, a gente faz uma composição muito, eu sou a vice dela, e a gente faz uma composição muito boa, porque a Bianca cuida muito da parte administrativa e eu, como trabalho com eventos, cuido da parte gerencial do evento, né? E que não é meia dúzia de coisas, é realmente uma série de alinhamentos. E aí, para isso, a gente contrata, temos a nossa secretária e a contadora, que é a Glória, e a gente contrata uma promoter que faz a execução da montagem e desmontagem para a gente não ficar tão envolvido. Vida, porque é nessa hora que tem uma série de coisas que a gente tem que estar atento e com segurança, com tudo, né? Então essa parte assim é bem criteriosa, principalmente que é o meu segmento. Eu tô ali em cima, quero que as coisas aconteçam perfeitamente para não ter problema nenhum.
1: Porque a gente imagina, Cris, que tem toda essa questão também, a questão da parte elétrica, né? Porque existe todo, né, essa necessidade, né? Essa demanda para poder oferecer esses produtos, né?
0: E na rua, né?
1: E na rua, né?
0: Sem a estrutura, a gente tem que montar essa estrutura.
1: Isso tem que garantir segurança para quem trabalha, né? Para quem visita, né? Pensando que são famílias, são pessoas que estão ali circulando, a gente tem que sempre ter essa preocupação. E o produto, ele precisa poder ser oferecido
0: com segurança,
1: que as pessoas
0: segurança alimentar.
1: Isso aí, isso. Surgiu agora o termo, para que as pessoas não tenham essa dúvida, essa pergunta assim, mas é na rua, né? Que preocupações eu preciso ter? Então isso é algo bem especial e bem importante, Cris, que a gente precisa destacar, para que as pessoas se sintam convidadas, né? Sabendo que existe toda essa preocupação, existe toda essa segurança alimentar garantida, né? Para que realmente esse grande evento seja o terceiro, possa ter aí vida longa, né?
0: Essa é uma preocupação desde o primeiro ano, né? Onde tivemos a parceria da prefeitura ali junto com a vigilância para termos essas orientações, e é uma das coisas que eu e a Bianca, a gente bate muito em cima do preparo, né? Não pode ser preparado nada aqui, né? Manuseado, ele tem que vir pré-pronto, e a gente tem maior cuidado de ter a capacidade elétrica para quem vai trazer geladeira, freezer e tudo mais,
1: para conservação.
0: Então esses detalhes minuciosos a gente tem assim, ó, um máximo de cuidado, primeiro, né, pela saúde alimentar, que é uma responsabilidade nossa. A Bianca é nutricionista, eu sou gastrônoma, em fazer essa entrega com maior cuidado, com a maior segurança para os nossos visitantes, né? Segundo, a própria segurança da parte elétrica, né? Fiação, bombeiro, brigadista, ambulância. A gente teve um caso no primeiro ano que o senhor pisou no formigueiro e era alérgico. E a gente tinha toda a estrutura aqui para socorrê-lo, levar para o hospital, e não tivemos problema nenhum, né? Então, todo esse olhar minucioso, os nossos clientes, os nossos visitantes podem ter certeza. Para quem já veio, divulga o Gastrô, porque sabe da nossa organização, e para quem está nos escutando, tenha certeza. É realmente um abraçar nós para com vocês.
1: Olha, como eu dizia antes, é uma aula, né? É uma assessoria, né? Que isso sirva também de incentivo, né? De estímulo para que outras entidades, outros municípios também se espelhem, né? Nessa magnífica experiência que vocês estão construindo. E a gente vê que é tudo com muita responsabilidade, com muita parceria, com os profissionais envolvidos que entendem realmente de cada uma dessas áreas. Fazendo uma pergunta final, assim, para a gente ir encerrando. Repita para nós os dias e os horários de funcionamento do Gastrô na Rua.
0: Os dias do Gastrô esse ano é 16, 17 e 18 de outubro. Dia 16 começa às 17 horas até meia-noite. Dia 17 começa às 10 da manhã até meia-noite. Dia 18 para o encerramento das 10 às 20. A gente espera vocês e a gente também se coloca, Marlise, à disposição de todos os municípios, porque o polo é do Vale do Taquari. E nos chamar, vamos conversar, vamos construir eventos gastronômicos com responsabilidade e levando a marca daquilo que realmente é nosso. Que é muito importante a gente fazer isso numa regionalização para poder mostrar o que a gente tem aqui no coletivo.
1: Perfeito, olha, isso aqui foi realmente uma aula, como eu já disse outras vezes, né? E a gente percebe realmente que esse Gastrô na Rua, ele surgiu com esse espírito, com esse propósito. E Cris, a gente olhando para você, eu vejo o quanto você está entusiasmada, quanto você está motivada e comprometida com esse evento, que é de Lajeado, mas que também abraça toda o nosso vale, toda a nossa região. Então, novamente, muito obrigada, sucesso ao evento, sucesso ao polo gastronômico e que o nosso vale possa realmente ser essa referência em gastronomia, em história, em cultura, porque nesse local onde a gente está, nós estamos rodeados de tudo isso. Temos ali o Parque Histórico Municipal, que também pode ser visitado aí durante o Gastrô na Rua.
0: Com certeza.
1: E aí eu ia te perguntar também ainda a questão de uso de banheiros, né, só para a gente deixar isso.
0: Teremos toda a estrutura, teremos os banheiros de caminhão com acessibilidade e teremos os banheiros do parque, aqui do parque, do parque histórico, e também os banheiros do parque do imigrante na parte de cima aqui. Então, quanto a essa estrutura, é bem tranquilo e teremos tudo isso para o nosso visitante.
1: E sem considerar também, né? Considerando que aqui nas redondezas tem muito espaço de estacionamento, né? Que essa também sempre é uma grande pergunta, uma grande dúvida.
0: O acesso muito fácil, da 386 para cá, de quem está dentro de Lajeado, de quem vem de Estrela, de quem vem de Arroio do Meio. E é justamente isso, o estacionamento, né? Teremos seguranças, então podem vir por Gastrô, a gente espera todos, venham para cá tranquilos, porque a gente está preparado com muita coisa boa para receber a todos.
1: Esse é o convite, então, dia 16, 17, 18 de outubro, né? Agora nessa semana, todos os caminhos levam para Lajeado, para o Gastrô na Rua.
0: Na Rua,
1: aqui
0: isso
1: na Rua, nome da rua?
0: Lourenço Maier da Silva, em frente ao Parque Histórico.
1: Convite feito, recado dado. Bom, gente, dessa forma, agradecendo, né, também.
0: A gente que agradece.
1: A tua disponibilidade. A gente está encerrando mais um programa, Momento do Turismo no Vale. E já deixamos o convite para nos acompanharem na próxima semana de um outro local, de um outro lugar, né, mostrando todo o nosso potencial de turismo do Vale do Taquari. Um grande abraço e até lá.

0: hora em ponto.
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5: E muito boa tarde, ouvintes aqui da Rádio Integração. Começando mais uma tarde show por aqui, agora 1:06. Hoje, dia 13 aí de outubro, passando aí mais um final de semana aí espetacular e ainda com feriadinho, com direito de segunda-feira liberada, né? Isso aí, mas vamos começar essa semana com tudo, que aí temos mais 4 dias essa semana pela frente aqui no nosso programa Tarde Show. E para começar, já vamos seguir aqui com muita música. E lembrando também, você ouvinte aqui da Rádio Integração, que para pedir música aqui no Tarde Show é só mandar lá no nosso WhatsApp pelo 99744-2711 ou ligar para cá e conversar comigo pelo 3716-2188. E agora, bora seguir com muita música para iniciar esse Tarde Show aí, pós-final de semana e pós-feriado.

Obrigado, gente! Obrigado pela presença, obrigado pela energia de vocês, obrigado pelo carinho. Obrigado por estar aqui com a gente em mais um dia especial, mais uma noite especial. Que Deus abençoe nossos fã-clubes, nossos amigos, nossos familiares. Muito obrigado por somar com a gente toda essa noite especial.

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É isso aí, vamos seguindo a programação.

0: 1:40.
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E assim a gente vai seguindo aqui na programação.

0: 2 horas em ponto.
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0: 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E vamos lá falar agora com a nossa Danizinha, que está lá nas lojas Colombo, trazendo uma unidade móvel para nós.
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0: 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E agora, atendendo a pedidos da Paty, música do Paulinho Dil. Pode deixar, Paty, que já toco em seguidinho aqui pra ti.

0: 2:20.
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E agora 2:24, e no dia 18 de outubro, na Rua de Eventos, no Centro de Arroio do Meio, tem mais uma edição da FestCam, Festival da Canção Arroiomeense. 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E assim a gente vai seguindo na programação.

0: 10:41.
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4: 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A animação será por conta da banda Schuster, de Venâncio Aires. 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

E agora 2:44. 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E também, vamos ver aqui uma informação, deixa eu achar aqui, se alguém perdeu aí um molho de chaves perto da empresa CGA Calçados, o proprietário pode entrar em contato diretamente com quem achou pelo 51992410828. É o Eloide Schmidt aí que achou esse molho de chaves ali perto da CGA. Se você perdeu, né, entre em contato aí diretamente com ele para fazer a retirada das chaves. E agora, para nossa querida ouvinte Lourdes Schmitz, que pediu música aqui na rádio, em seguida já toca aqui, primeiro baile da banda JM.

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2: 3:01. 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

E agora 3:05. Vamos dar uma olhadinha na previsão do tempo agora nos termômetros, marcando 19,7 graus e a sensação térmica 20,4. A mínima prevista para hoje era de 13 graus e a máxima 22. A probabilidade de chuva ainda é possível, são previstos 70% e 15 milímetros durante todo o dia na região. E as chances de chuva era mais comum de manhã ou à noite. O tempo segue instável na região e a maior nebulosidade predomina na maior parte do dia e ainda podem ocorrer pancadas de chuva de temporais isolados pelo vale. Curtos intervalos de melhoria também podem ser esperados. Ao amanhecer, as temperaturas já ficam mais amenas e a tarde será agradável. Já à noite tem também uma previsão aí de chuva. E essa semana tá nublada aí a semana toda. Amanhã também diz aqui que vai aparecer talvez um solzinho, mas ainda com previsão de chuva para essa semana. 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
1: 3:23.
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E agora 3 horas e 27 minutos. 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E no dia 24 de outubro, o grupo da terceira idade Corações Alegres do bairro Bela Vista realiza seu baile a partir da 1 hora da tarde. Será no ginásio Pá Rural em São Caetano. Animação da banda Schuster de Venâncio Aires. 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E assim a gente vai seguindo na programação aqui da Rádio Integração.

0: 10:40.
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E agora, 3:43. 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E assim a gente vai seguindo aqui na programação da Rádio Integração. E você já sabe que pra pedir música aqui no Tarde Show, no meu programa, é só mandar lá no nosso WhatsApp pelo 99744-2711 ou ligar pra cá e conversar comigo pelo 3716-2188. Bora fazer parte aí da programação da Rádio Integração. Música.

0: 4 horas em ponto.
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0: E agora 4:04, Apoio Cultural Girando Sol, cuidando de cada momento do seu dia. 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

0: 4:21.
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E agora 4 horas e 24 minutos. 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

0: 4:40.
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6: 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Então, já marque na agenda. 17 de outubro, jantar baile no Salão Cinquentenário do bairro Bela Vista, em Arroio do Meio.

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E assim eu já vou me despedindo aqui dos estúdios da rádio. A Aninha já está aqui nos estúdios, lembrando que o horário dela começa às 5 e ela acompanha vocês até às 7 horas da noite. Nos vemos amanhã a partir da 1 hora da tarde. Até lá!

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1: Sim, ó.

0: 5:03.
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0: 5:43.
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3: 6:02.
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0: 6:23.
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0: 6:40.
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1: Olá, boa noite.
2: Boa noite para você que nos acompanha em todo o país.
1: Terça-feira, 13 de outubro de 2026.
2: Vamos aos destaques do dia.
1: Direito do consumidor.
2: Medida provisória estabelece regras para identificar chamadas telefônicas e coibir fraudes e ligações indesejadas.
1: Decreto atualiza o funcionamento dos serviços de atendimento ao cliente. Bora, Karen.
3: Em outra frente está a obrigação de ter sempre uma pessoa para atender demandas no serviço telefônico ou no canal digital.
2: Segurança pública.
1: Ação conjunta estabelece medidas para combater o uso irregular de telefones em unidades prisionais. Thaísa Vitória.
4: O decreto estabelece o bloqueio de terminais de comunicação móvel individualizados e também dos sinais de radiocomunicação no perímetro de segurança penitenciária cadastrado.
2: Comércio exterior.
1: Vendas para países do Mercosul e União Europeia registram crescimento.
2: Exportações acumulam mais de 284 bilhões de dólares entre janeiro e setembro. Graziele Bezerra.
5: Atualmente, o Brasil tem 700 parceiros que aprovam as práticas sanitárias internas e compram dos produtores brasileiros.
1: Hoje, na apresentação da Voz do Brasil, eu, Mariana Jungmann e Luciano Seixas.
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1: Foram publicadas hoje duas medidas que regulamentam a relação entre empresas e consumidores.
2: A primeira delas visa combater fraudes e ligações indesejadas com regras mais severas às operadoras.
1: A segunda medida é um decreto que aprimora os serviços de atendimento ao consumidor para produtos e serviços públicos.
3: Para combater fraudes telefônicas, a medida provisória publicada nesta terça-feira estabelece que as operadoras envolvidas em uma ligação têm a obrigação de assinar digitalmente as chamadas. Com isso, será possível saber, antes de atender ao telefone, se aquela chamada vem de um número certificado. Como detalhe, o secretário nacional de Direitos Digitais, Victor Fernandes.
6: Se aquele número de telefone não corresponder ao número de uma pessoa real, e a Anatel vai ter um cadastro dos números a partir dos blocos de numeração, se aquela chamada não for autenticada, o nosso celular não vai nem tocar. É uma espécie de direito do consumidor de não ser importunado. A gente começa a ter uma segurança maior de que aquela ligação é uma chamada legítima.
3: Além disso, a MP estabelece um limite percentual para chamadas curtas, que são aquelas com menos de 6 segundos de duração. Quem fizer ligações em massa poderá sofrer um bloqueio temporário de 15 dias. A Anatel regulamentará os detalhes em até 60 dias e as operadoras que descumprirem a medida poderão ser punidas. Em outra frente, um decreto estabelece regras para aprimorar o serviço de atendimento ao consumidor. Entre elas está a obrigação de ter sempre uma pessoa para atender demandas no serviço telefônico ou no canal digital. Quem explica é o secretário nacional do consumidor, Ricardo Morichita.
7: A gente está cuidando daquilo que é o mínimo, daquilo que é o essencial, e permitir que o consumidor fale com uma outra pessoa, tenha as informações e possa encaminhar as suas demandas. 7 dias por semana, das 8 às 8.
3: O decreto também determina a continuidade do atendimento e estabelece prazos máximos de espera para falar com um atendente. Até 20 segundos para, no mínimo, 80% das demandas atendidas. O ministro da Justiça e Segurança Pública, Wellington César Lima e Silva, falou do esforço conjunto para pôr em prática as medidas de proteção ao consumidor.
8: Envolve diversos ministérios, muitas agências, para chegar num ponto de compreensão de todos os setores que demandam e que também não haja a inobservância das formalidades legais e do acolhimento das legítimas pretensões dos diversos setores da sociedade.
3: A Secretaria Nacional do Consumidor será responsável por fiscalizar e aplicar sanções às empresas que descumprem cumprirem as regras. Reportagem Luana Karen.
2: Combate à comunicação ilícita dentro dos presídios brasileiros.
1: Um decreto publicado hoje cria um programa nacional para bloqueio de celulares e de sinais de rádio nas unidades prisionais de todo o país.
2: Para que os bloqueios sejam realizados, os estados e o Distrito Federal precisam aderir de forma voluntária ao programa.
1: Com a adesão, poderão solicitar a aplicação da medida junto à Agência Nacional de Telecomunicações, a Anatel.
4: Foi publicado nesta terça-feira no Diário Oficial da União o decreto que cria o Programa Nacional de Neutralização de Comunicações Ilícitas em Estabelecimentos Penais. Na prática, a medida cria as condições para o bloqueio de celulares utilizados irregularmente em presídios e de sinais de radiocomunicação nos perímetros de segurança penitenciária. Para garantir que não haja comunicação ilícita de dentro dos presídios, o decreto estabelece o bloqueio de terminais de comunicação móvel individualizados, identificados pelo Código Internacional de Identificação de Equipamento Móvel, conhecido como IMEI, e também dos sinais de radiocomunicação no perímetro de segurança penitenciária cadastrado, por meio de bloqueadores de sinais de radiocomunicação. Para que esses bloqueios possam ser feitos, é preciso a adesão voluntária de estados e do Distrito Federal, que poderão solicitar a medida para a Agência Nacional de Telecomunicações, a Anatel. Os bloqueadores de sinal serão operados pelas autoridades estaduais e a Anatel será responsável por planejar, coordenar e fiscalizar o uso dos equipamentos. O mesmo decreto cria também o Cadastro Nacional de Perímetros de Segurança Penitenciária. Por meio dele serão fornecidas informações como as coordenadas georreferenciadas do perímetro de segurança, a descrição da unidade e de seu entorno. Assim, será possível preservar o sinal para núcleos habitacionais e equipamentos públicos próximos. Thaisa Vitória para a Voz do Brasil.
2: O agronegócio e a indústria brasileira firmam novos parceiros comerciais.
1: Os Emirados Árabes Unidos são o mais recente destino das exportações do país, com envio de pescados de captura e cultivo.
2: Além disso, o agronegócio brasileiro diversificou parcerias com a venda de frutas e grãos para a Ásia, África e América Latina.
1: Os Emirados Árabes são os mais novos parceiros comerciais do Brasil, que passou a exportar pescado de captura e de cultivo para o país do Oriente Médio. Kuwait, Nicarágua, Síria, Bangladesh, Costa Rica, Malásia e Nigéria são outros parceiros recentes da agroindústria brasileira e importam principalmente mamão, berinjela, maçã e milho em grãos. Atualmente, o Brasil tem 700 parceiros que aprovam as práticas sanitárias internas e compram dos produtores brasileiros. As exportações brasileiras tiveram alta de 10,4% neste ano, segundo o ministro do Desenvolvimento, Indústria, Comércio e Serviços, Márcio Elias. Em relação aos países membros do Acordo Mercosul-União Europeia, o aumento das exportações foi de 30%. Para o ministro, essa expansão de mercado se deve à articulação de diversos setores da economia brasileira e a busca por diversificação.
9: Atuação ou uma política de desenvolvimento para o agro, ela não envolve só a produção agropecuária, envolve muito mais do que isso. Por isso que a missão número um da nova indústria Brasil é justamente a agroindústria e todas as cadeias ou toda a cadeia produtiva que ela envolve, de máquinas, fertilizantes, tecnificação, serviços, tecnologia. Eu falo, vai da semente à indústria espacial. Vai da semente à previsão do tempo, à meteorologia, ao radar, ao sistema de irrigação. Tudo isso envolve a agroindústria. E quando a gente fala...
1: No acumulado de janeiro a setembro de 2026, as vendas externas ultrapassaram 284 bilhões de dólares. Os setores que mais exportam são indústria de transformação, que vende matéria-prima para a indústria, indústria extrativista e agropecuária. Reportagem Graziele Bezerra. Encerrou neste domingo a Operação Nossa Senhora Aparecida 2026, que fiscalizou as rodovias federais de todo o país.
2: A Polícia Rodoviária Federal concentrou esforços na rodovia Presidente Dutra, que dá acesso à cidade de Aparecida, em São Paulo, e também na BR-316, que dá acesso a Belém, no Pará.
1: A ação da PRF buscou coibir acidentes no entorno desses municípios, por conta da grande movimentação de pessoas que caminharam pelas estradas em direção ao Santuário Nacional de Aparecida e ao Círio de Nazaré.
2: Foram registrados 926 acidentes, com 68 mortes e mais de 900 feridos. De acordo com a porta-voz da PRF, Natália Guimarães, foram cerca de 45 mil testes de alcoolemia aplicados nas estradas durante o feriado.
10: Em todo o país, a PRF fiscalizou mais de 124 mil pessoas e veículos, o que gerou quase 44 mil testes de alcoolemia e 747 infrações envolvendo embriaguez. Nós também tivemos quase 4 mil ultrapassagens irregulares, o que geram justamente as colisões frontais, acidente que mais gera morte nas rodovias, e também 22 mil infrações por excesso de velocidade.
1: E uma correção: a operação Nossa Senhora Aparecida foi encerrada na segunda-feira, dia do feriado. A PRF apreendeu ainda mais de 2 toneladas de maconha e 34 quilos de cocaína. Ao todo, 356 pessoas foram detidas.
2: O Amazonas registrou 549 focos de incêndios florestais nos últimos 2 dias, mais da metade do total contabilizado em todo o mês de outubro do ano passado.
1: O Ministério da Integração e do Desenvolvimento Regional reconheceu situação de emergência em 36 municípios por conta dos episódios.
2: Uma força-tarefa entre a União, governo estadual e municípios atua no combate aos focos e na assistência às pessoas atingidas.
11: Os ministros do Meio Ambiente e Mudança do Clima, João Paulo Capobianco, e da Integração e do Desenvolvimento Regional, Valdez Góes, sobrevoaram áreas atingidas pelo fogo na região de Altazes, no Amazonas. A comitiva também acompanhou as operações no Centro Integrado de Comando e Controle em Manaus. O ministro do Meio Ambiente e Mudança do Clima, João Paulo Capobianco, anunciou o reforço das ações de combate ao fogo.
12: Nós estamos trabalhando em parceria com o governo do Amazonas e todos os estados da Amazônia, conforme hoje o comandante apresentou para nós, para ampliar a rede de ação do Corpo de Bombeiros.
11: Foram encontrados focos de incêndio em áreas de floresta preservada e de difícil acesso, o que indica a possibilidade de ação humana e intencional. O ministro da Integração e do Desenvolvimento Regional, Valdez Góes, destacou a mobilização conjunta dos governos federal, estadual e municipal. Ressaltou ainda que, além de combater os incêndios, é necessário garantir assistência às pessoas atingidas.
13: Uma coisa é enfrentar em todas as frentes e empregar toda a força que puder, o governo federal junto com o estado e municípios, para apagar o fogo. A outra é assistir pessoas que já estão, de alguma forma, precisando de ajuda humanitária, de assistência médica, com resultado do incêndio.
11: Ao todo, o governo federal mobilizou 11 aeronaves e 250 brigadistas. 6 aeronaves já chegaram ao estado e outros 40 brigadistas estão a caminho. Desde o início da temporada, o IBAMA extinguiu 236 incêndios no Amazonas e ainda atua no combate a outros 22 focos ativos. Reportagem Pablo Mundim.
1: E diante do aumento das queimadas no Amazonas, o Ministério da Saúde mobilizou a Força Nacional do SUS para reforçar os serviços de saúde na região.
2: A equipe técnica da pasta desembarcou no estado para mapear as principais demandas e garantir atendimento à população, incluindo as comunidades indígenas.
1: Uma das principais preocupações é com o aumento das doenças respiratórias causadas pela exposição à fumaça, principalmente em crianças e idosos.
2: Com o diagnóstico, o Ministério da Saúde vai planejar a disponibilidade de profissionais para atuar na região, além de insumos e transporte de pacientes que precisam de atendimento prioritário.
1: Pela primeira vez no país, produtos artesanais de higiene pessoal e cosméticos têm regras específicas para a produção e comercialização.
2: As novas diretrizes foram aprovadas pela Agência Nacional de Vigilância Sanitária, Anvisa, e publicadas no Diário Oficial da União.
1: Agora, esses produtos contam com normas específicas mais simples, que levam em consideração a realidade dos produtores artesanais.
14: Há cerca de um ano, Juliana Viola fez uma transição de carreira para se dedicar ao que realmente gosta: produzir sabonetes, shampoos, difusores de ar de forma artesanal. Ela conta que tem todo cuidado ao comprar matéria-prima para garantir que seus produtos não provoquem danos à saúde de seus clientes.
15: Todos os óleos essenciais que eu utilizo, toda matéria-prima, elas têm a certificação. Então, e as ervas que eu compro, são de ótima procedência, só compro em locais seguros e certificam da segurança.
14: Quem fabrica de forma artesanal produtos de higiene pessoal, como sabonetes em barra, óleos e manteigas corporais, shampoos sólidos, perfumes, desodorantes naturais, sais de banhos e outros produtos similares, assim como Juliana, não vai mais precisar seguir as mesmas exigências aplicadas às grandes indústrias nacionais. É que a Agência Nacional de Vigilância Sanitária Anvisa resolveu simplificar a vida desses produtores artesanais. O diretor substituto da Agência Nacional de Vigilância Sanitária Anvisa, Marcelo Moreira, explica o que muda para esses produtores.
16: Eles deverão controlar adequadamente as matérias-primas que são utilizadas na fabricação desses produtos, eles devem evitar contaminações, manter os produtos organizados e devem avaliar a qualidade do produto final antes de colocá-lo à venda da população. Os produtos, eles deverão informar o consumidor a composição do produto, a data da fabricação, o prazo de validade, o endereço de produção, contatos do produtor e a identificação clara de que esse produto trata-se de um produto artesanal.
14: As normas se aplicam a quem produz em pequena escala, de forma predominantemente manual, com domínio completo de todas as etapas, como, por exemplo, a escolha dos ingredientes até a embalagem, sem terceirizar nenhuma parte do processo. Sobre a comercialização, a norma prevê que o produtor poderá fazer vendas em loja própria, feiras de artesanato, redes sociais e sites de marketplace próprios. As regras entram em vigor 60 dias após a publicação. Reportagem Cleide Lopes.
2: A falta de conhecimento sobre direitos das pessoas com deficiência pode gerar situações de constrangimento.
17: É o caso daqueles que sofrem do transtorno do espectro autista e outras condições ocultas que não se manifestam por traços corporais, as chamadas deficiências não visíveis.
2: A legislação brasileira estabelece regras para o atendimento prioritário e obriga estabelecimentos a identificarem essas prioridades.
17: Saiba mais na reportagem de Luciano Colares de Holanda.
18: Pessoas com deficiência, autistas, idosos com mais de 60 anos, gestantes, lactantes, pessoas com crianças de colo, pessoas obesas, indivíduos com mobilidade reduzida e doadores de sangue têm prioridade no atendimento garantida por lei. Mas muitos deles ainda passam por constrangimentos em serviços públicos e estabelecimentos comerciais. Camila Matricardi, de Brasília, tem um filho autista de 18 anos. Caio é nível de suporte 1 e, segundo a mãe, os dois enfrentam uma série de dificuldades no dia a dia.
19: Teve uma vez que eu estava no supermercado e a gente estava na fila, eu entrei na fila de atendimento prioritário. E as pessoas da fila começaram a me olhar. E nisso, uma mulher que estava já quase para pagar fez um comentário do rapaz do caixa. Realmente, o que é visível, as pessoas já automaticamente se vê que respeitam, tipo, ah, não, tudo bem. E o dele teve ali aquele julgamento por um tempo ali. Eu tava assim, que são esses olhares para mim, sabe?
18: Diferente de deficiências com marcadores visíveis, o transtorno do espectro autista e outras condições ocultas não se manifestam por traços corporais. Por isso, a comprovação pode ser feita apresentando documentos oficiais, como a carteira de identificação da pessoa com transtorno do espectro autista, como explica Edilson Barbosa, advogado e presidente do movimento Orgulho Autista Brasil.
20: Ela é uma carteirinha que tem que ser emitida no seu município para gratuitamente para pessoas autistas. Então a gente pede, se no seu município não está emitindo, cobre. e faça a sua CIPTEIA, porque com ela aí você garante aí o seu direito de atendimento prioritário. Não basta só falar que é autista, às vezes você tem que mostrar, e para mostrar, em vez de andar com laudo, aquele papel que o médico emite, você mostra sua carteirinha.
18: Estabelecimentos privados e órgãos públicos devem adequar placas e painéis de sinalização para incluir todos os grupos contemplados pela lei. Em caso de descumprimento da prioridade, a denúncia pode ser feita ao PROCON do município, do estado ou do Distrito Federal, se forem estabelecimentos comerciais. Já para descumprimentos em qualquer instituição, pública ou privada, é possível acionar o Disque Direitos Humanos, Disque 100. Reportagem Luciana Colares de Holanda.
0: Dicas do Enem.
21: Oi, meu nome é Antônia Barbosa e a minha dúvida é: o que eu devo fazer nos últimos 30 dias antes do Enem?
22: Faltando pouco, né? Dia 8 de novembro já é o primeiro dia das provas. O professor de história, Fábio dos Santos Reis, disse que nesse momento, na reta final, é hora de fazer revisão do conteúdo.
23: Agora o importante é fazer revisão de exercícios ou mesmo das antigas provas, para que o candidato ele possa ter uma dimensão melhor daquilo que é cobrado no Enem. Chegou ali 4 semanas antes da prova, é exercício. Um exercício inspirado nas provas do Enem, ou diretamente a resolução de provas anteriores mesmo. Então, muitos dos alunos, inclusive, fazem simulados, aqueles que às vezes têm um pouco mais de possibilidade, às vezes conseguem imprimir esses simulados para irem fazendo em casa. É aplicação prática, é aquela ideia de aplicando os conhecimentos mesmo.
22: É isso aí. Se prepare e acompanhe as nossas dicas toda terça-feira aqui na Voz do Brasil e também na radiogov.ebc.com.br.
2: A educação digital e midiática foi instituída ano passado como elemento curricular obrigatório prevista na Base Nacional Comum Curricular.
17: A ideia é acompanhar a evolução tecnológica e promover o uso de dispositivos digitais nos espaços escolares, com incentivo a práticas éticas e igualitárias.
2: Para guiar essas diretrizes, o Ministério da Educação criou duas estruturas para fortalecer ações na rede pública de ensino sobre conectividade, educação digital e midiática e inteligência artificial.
17: O Ministério da Educação instituiu duas estruturas para fortalecer a implementação das políticas de educação digital e midiática, inovação e conectividade nas redes públicas de ensino. O Comitê Nacional de Educação Digital e Midiática, Inovação e Conectividade e a Rede Nacional de Articuladores. A iniciativa busca aproximar o MEC das secretarias estaduais e municipais de educação e fortalecer a cooperação entre os diferentes níveis de governo. O Comitê Nacional de Educação Digital e Midiática, Inovação e Conectividade tem caráter consultivo. Entre as suas atribuições estão acompanhar e apoiar ações de conectividade, infraestrutura tecnológica, educação digital e midiática, além de inovação pedagógica. Já a Rede Nacional de Articuladores vai fortalecer e articular ações estratégicas de apoio à implementação curricular. Suas atribuições incluem a implementação de ações de monitoramento, formação continuada, produção de materiais orientativos e, principalmente, um espaço estruturado para trocas de experiências. A rede vai contar com articuladores nacionais, territoriais, estaduais e das capitais. Para mais informações, acesse o portal gov.br/MEC. Locução Talita Albuquerque, reportagem Flávia Fernanda. Instituto Nacional de Estudos e Pesquisas Educacionais Anísio Teixeira, o INEP, liberou para consulta o cartão de confirmação para quem teve o pedido aprovado para reaplicação da prova nacional docente.
2: O documento já está disponível no sistema PNT, dentro da página do participante. É pelo cartão que o candidato confere as informações mais importantes, como o local e o horário do exame.
17: A reaplicação da prova acontece no próximo domingo, dia 18 de outubro.
2: Para mais informações, acesse PND pnd.inep.gov.br. Repetindo, pnd.inep.gov.br.
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2: Fique agora com as notícias do Poder Judiciário e do Congresso Nacional. Boa noite.
1: Boa noite e até amanhã.
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6: Evento do Supremo Tribunal Federal promove debate sobre constitucionalidade digital.
7: Justiça do Trabalho em Alagoas condena empresa de telemarketing por restrições ao uso do banheiro e assédio moral.
6: Superior Tribunal de Justiça mantém indenização à comunidade indígena do Rio de Janeiro por reportagem que a associou ao tráfico de drogas.
7: Boa noite. Boa noite, eu sou Marcela Luiza.
6: E eu sou Walter Lima.
7: O presidente do Supremo Tribunal Federal, ministro Edson Fachin, recebeu nesta terça-feira, em audiência solicitada pela Polícia Federal, o diretor-geral da instituição, Andrei Rodrigues. Entre os temas tratados estão as investigações relacionadas ao Banco Master, ameaças dirigidas a ministros do STF e o andamento dos inquéritos relacionados ao INSS e ao Banco Master.
6: O presidente do Supremo pediu celeridade da Polícia Federal para o fim do inquérito 4781, tendo a Polícia Federal adiantado que vai analisar as eventuais diligências pendentes.
7: Ocorreu na manhã de hoje, no Supremo Tribunal Federal, a quarta edição do programa Diálogos Institucionais.
6: O projeto debate os limites da constitucionalidade. Marcelo Della Libera.
24: O tema do encontro foi constitucionalismo digital e os impactos das novas tecnologias na vida das pessoas. Como destacou o professor universitário e integrante do Centro de Estudos Constitucionais, o STF, Ingol Sarlet.
25: É que a Constituição passou a ser também um instrumento que deve estabelecer um marco sobre justamente essas questões que envolvem a transformação digital, os desafios que ela representa, inclusive em termos de risco e até mesmo violações sistemáticas de direitos, como acontece com a desinformação, especialmente no processo eleitoral.
24: O diretor do Centro de Estudos Constitucionais do Supremo, Fernando Facuri Scaff, destacou que o diálogo constitucional entre os poderes é importante para que todos falem a mesma língua.
26: A importância desses encontros envolve uma participação do Congresso Nacional nas duas casas e também do sistema de justiça, porque muitas questões destas estão pendentes de regulação, por um lado, que são fatos extremamente novos, tudo que se refere ao mundo digital, à regulação dessas matérias, e por outro lado, uma parte delas já está judicializado.
7: Superior Tribunal de Justiça mantém condenação da editora Globo a indenizar por danos morais a comunidade Guarani de Bracuí, em Angra dos Reis, no Rio de Janeiro.
6: Em reportagem, os indígenas foram associados ao tráfico de drogas. Fátima Uchoa.
27: Na reportagem da editora Globo também foi afirmado que a comunidade receberia cachaça em troca de maconha. A indenização foi fixada em R$50 mil pela Justiça Federal Fluminense. No STJ, ao manter essa indenização e reconhecer que o Ministério Público é parte legítima para a propor ação em favor da comunidade indígena Guarani de Bracuí por danos causados pela publicação jornalística, o relator ministro Ricardo Villas Boas Cueva apontou que a liberdade de expressão e de imprensa devem ser conciliadas com o direito de proteção à honra e à dignidade, o que não ocorreu nesse caso.
7: Justiça do Trabalho em Alagoas condena empresa de telemarketing por restrições ao uso do banheiro e assédio moral.
6: Trabalhadora vai receber R$15 mil de indenização. Simone Moura.
28: A justiça entendeu que a política de pausas da Alma Viva Experience S.A. em Maceió prejudicava especialmente as mulheres por desconsiderar necessidades como a do período menstrual, da gestação e do pós-parto. Depoimentos mostraram que as pausas eram limitadas a 5 minutos, e podiam prejudicar as metas dos funcionários. A nona vara do trabalho também reconheceu assédio moral e rescisão indireta do contrato. Cabe recurso.
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7: Uma boa noite.
2: E até amanhã.
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4: Eu sou Paula Groba.
8: Eu sou Humberto Pinheiro.
4: E estes são os destaques de hoje do Jornal do Senado, que começa agora.
8: PEC da Segurança Pública pode ter votação concluída em comissão na quarta-feira.
4: Projeto prevê aquecedores solares obrigatórios em habitações do programa Minha Casa Minha Vida.
8: Comissão pode votar alívio na contribuição previdenciária dos militares.
4: Boa noite.
8: Boa noite.
4: Mais recursos, maior integração entre as forças policiais e regras mais rigorosas para combater facções criminosas, milícias e outras organizações. Esses são alguns dos principais pontos da PEC da Segurança Pública, que pode ter votação concluída pela Comissão de Constituição e Justiça na próxima quarta-feira.
8: A proposta busca reforçar o combate ao crime no país. O texto base foi aprovado pela Comissão de Constituição e Justiça do Senado, com mudanças propostas pelo relator, senador Rogério Carvalho, do PT de Sergipe. Repórter Bruno Lourenço.
9: A proposta de emenda à Constituição, já aprovada na Comissão de Constituição e Justiça, institucionaliza o Sistema Único de Segurança Pública e confere à União a competência para estabelecer diretrizes gerais para o setor. A PEC expande ainda atribuições da Polícia Rodoviária Federal ao permitir o policiamento ostensivo de ferrovias e hidrovias federais. Prevê um regime especial mais rigoroso para chefes de organizações criminosas e admite a criação de polícias municipais de natureza civil. A CCJ vota nesta quarta-feira algumas sugestões de alterações no texto base. O senador Carlos Portinho, do PL do Rio de Janeiro, por exemplo, quer incluir as Forças Armadas entre as beneficiárias dos recursos destinados à segurança quando militares atuarem em atividades de proteção e defesa civil, contra delitos transfronteiriços e na garantia da lei e da ordem.
10: A ausência de previsão expressa quanto à destinação de recursos do Fundo Nacional de Segurança Pública para essas operações gera insegurança jurídica e limita a capacidade de resposta do Estado frente às ameaças do alcance nacional. Aqui falamos de soberania.
9: O relator, senador Rogério Carvalho, do PT de Sergipe, no entanto, recomenda a rejeição da emenda.
11: As Forças Armadas têm o seu próprio regramento de financiamento, que é um outro debate que precisa ser feito num outro lugar. E se ele for convocado, deverá ter reforço orçamentário naquilo que é o lugar do financiamento da segurança pública.
9: A PEC assegura para o desenho das ações de segurança pública receitas vinculadas ao Fundo Nacional de Segurança Pública e ao Fundo Penitenciário Nacional, vedados os contingenciamentos.
4: E militares aposentados que recebem até o teto do regime geral podem ficar isentos da contribuição previdenciária.
8: É o que determina um projeto de lei que está pronto para ser votado na Comissão de Assuntos Econômicos. Raíssa Abreu conta mais.
12: Está pronto para votação na Comissão de Assuntos Econômicos o relatório do senador Efraim Filho, do PL da Paraíba, a um projeto de lei que alivia a cobrança previdenciária de militares aposentados e seus pensionistas. Apresentada pelo deputado Cabo Gilberto Silva, também do PL da Paraíba, a proposta determina que a contribuição só vai incidir sobre a parte da remuneração que ultrapassar o teto do regime geral da Previdência. O senador Efraim Filho é favorável ao projeto. Ele destacou que a mudança vai corrigir uma distorção histórica que vem corroendo as remunerações dos militares inativos. O senador explicou que os militares são a única categoria do serviço público que paga contribuição previdenciária sobre o total dos vencimentos, o que prejudica quem ganha menos. Depois de passar pela Comissão de Assuntos Econômicos, a proposta vai ser analisada pela Comissão de Assuntos Sociais.
13: empresas poderão ajudar os funcionários a comprar medicamentos em troca de descontos no imposto de renda.
14: O projeto que cria o Programa de Medicamentos do Trabalhador está pronto para votação na Comissão de Assuntos Econômicos. Repórter Marcela Cunha.
15: O projeto permite que empresas ajudem a pagar os medicamentos de seus funcionários e dependentes. A proposta do senador Everton, do PDT do Maranhão, cria o Programa de Medicamentos do Trabalhador.

0: um limite de R$90 mensais por funcionário para o cálculo do incentivo fiscal concedido às empresas. Se aprovado na Comissão de Assuntos Econômicos, o projeto seguirá para a Comissão de Assuntos Sociais, onde poderá receber a decisão final do Senado.
1: O Senado também pode votar uma proposta que estimula o uso de aquecedores solares de água em residências. O texto está sob análise da Comissão de Meio Ambiente.
2: Uma das ideias é tornar o equipamento obrigatório em obras do programa Minha Casa Minha Vida. Repórter César Mendes.
3: O projeto cria o Programa Nacional de Incentivo ao Uso de Aquecedores Solares de Água, Pronasol, prevendo que o governo federal defina localidades em que será obrigatória a instalação desses equipamentos pelo programa Minha Casa Minha Vida. O saque do FGTS, uma única vez, para a compra de aquecedores solares destinados à residência própria, também está previsto. O autor, senador astronauta Marcos Pontes, do PL de São Paulo, disse que a adoção das medidas propostas vai contribuir para a economia de energia elétrica e para a redução dos impactos ambientais.
4: Num país como o nosso, localizado com bastante insolação, sem dúvida nenhuma isso aí vai ser um ganho grande também para a construção civil na utilização desses sistemas.
3: Após a análise da Comissão de Meio Ambiente, o projeto seguirá para a Comissão de Infraestrutura.
1: A senadora Damaris Alves, do Republicanos do Distrito Federal, defendeu a investigação de condutas de ministros do Supremo Tribunal Federal pelo Senado. Ela rejeitou a possibilidade de acordos para evitar tensões entre as instituições e citou suspeitas de corrupção, decisões judiciais e medidas de censura.
2: Para Damaris, as condutas dos ministros devem ser apuradas na próxima legislatura.
5: Não serei fiadora de impunidade e vou trabalhar incansavelmente para que a lei valha para todos. Ninguém vem com essa história de diálogo pela governabilidade, de diálogo para não ter tensão entre esta casa e a outra. E o recado é claro, não tem acordo.
1: Já o senador veneziano Vital do Rego, do MDB da Paraíba, destacou as manifestações populares ocorridas em diversos estados do país nos últimos dias. Estudantes e movimentos sociais participaram da mobilização em defesa de pautas como educação e garantia de direitos sociais.
2: Durante os atos, os participantes também pediram o fim da chamada escala 6x1, a proposta que reduz a jornada de trabalho para 40 horas semanais, sem redução salarial, está em discussão no plenário do Senado Federal e pode ser votada em primeiro turno ainda nesta semana. Veneziano Vital do Rego defendeu que a população continue mobilizada.
6: Quero enaltecer a presença às ruas dos milhões de brasileiros que ganharam a Avenida Paulista, que ganharam Copacabana, que estiveram em Pernambuco, em João Pessoa, no Rio Grande do Sul, em Campina Grande, em Santa Catarina, em todas as partes.
1: E senadores concluíram nesta terça-feira a quarta sessão de debates sobre a PEC que acaba com a escala 6x1. A proposta reduz a jornada para 40 horas semanais, com duas folgas e sem redução salarial. Defensor da mudança, o senador Paulo Paim, do PT do Rio Grande do Sul, afirmou que a medida é uma questão de direitos humanos, por garantir mais tempo para o descanso e o convívio familiar.
2: A última sessão de debates está prevista para esta quarta-feira. Em seguida, o plenário poderá votar a PEC em primeiro turno. A liderança do governo já recolhe assinaturas para pedir agilidade na votação em segundo turno. Paim defendeu a aprovação unânime da proposta, que classificou como a conquista de dignidade para os trabalhadores.
7: Asseguramos que o direito ao tempo não seja uma pauta meramente econômica. É uma causa civilizada. É uma causa de direitos humanos.
2: Com edição de Paulo Groba e trabalhos técnicos de Eliseu Caires, o Jornal do Senado fica por aqui. Acompanhe agora as notícias da Câmara dos Deputados. Boa noite.
1: Boa noite e até amanhã.
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9: Parlamentares analisam medidas de apoio às pessoas com deficiência.
10: Um dos projetos implanta delegacias para atendimento especializado.
9: Outra proposta cria qualificação de pessoas com deficiência na cultura.
11: Boa noite. A Câmara aprovou medidas de apoio para a qualificação profissional de pessoas com deficiência no setor cultural. A

0: repórter Paula Bittar acompanhou a votação.
1: A Comissão de Constituição e Justiça da Câmara aprovou um projeto que prevê recursos para a formação e qualificação profissional de pessoas com deficiência no setor cultural. A proposta inclui dispositivo na lei que criou a Política Nacional Aldir Blanc de Fomento à Cultura para prever que entre as ações e projetos culturais que recebem apoio e fomento da União, estados e municípios estejam ações e iniciativas culturais que promovam a formação e a qualificação das pessoas com deficiência para atuação no mercado cultural. O relator, deputado defensor Estélio Denner, do União de Roraima, recomendou a aprovação por entender que o projeto se harmoniza com os inúmeros dispositivos constitucionais que concedem especial proteção às pessoas com deficiência. O projeto, que prevê recursos para a formação e qualificação profissional de pessoas com deficiência no setor cultural, segue agora para a análise do Senado. Da Rádio Câmara de Brasília, Paula Bittar.
2: Direitos Humanos. Jandira Fegali, do PCdoB do Rio de Janeiro, defende a política de direitos sociais do país. Ela faz um alerta sobre os riscos para o bem-estar da população que podem ser causados por mudanças constitucionais sem fundamento na realidade.
0: Jandira Fegali considera que a proteção das conquistas sociais dos brasileiros deve estar no centro do debate nacional. A parlamentar cita o SUS e a educação pública entre as políticas que precisam ser fortalecidas, independentemente de quem estiver no poder.
2: Segurança Pública. Avança na Câmara a proposta que cria as delegacias especializadas no atendimento às pessoas com deficiência. A repórter Silvia Munhato explica.
3: A Comissão de Defesa dos Direitos das Pessoas com Deficiência da Câmara dos Deputados aprovou o projeto que cria nos estados e no Distrito Federal as delegacias especializadas no atendimento às pessoas com deficiência. Pela proposta, o Poder Executivo deverá regulamentar a instalação gradual das delegacias, de acordo com a demanda de cada região. Por recomendação da relatora na comissão, a deputada doutora Alessandra Haber, do Podemos do Pará, foi aprovada a versão da Comissão de Segurança Pública para o projeto do deputado Juninho do Pneu, do PSDB do Rio de Janeiro. A principal mudança em relação ao texto original foi a previsão de financiamento pelo Fundo Nacional de Segurança Pública. Segundo a relatora, essa alteração dá à proposta maior viabilidade administrativa e financeira. De acordo com o texto aprovado, as delegacias deverão contar com equipes multiprofissionais formadas por delegados, investigadores, escrivães, psicólogos, assistentes sociais, intérpretes da língua brasileira de sinais e profissionais de apoio. A proposta que cria as delegacias especializadas no atendimento às pessoas com deficiência será analisada agora pela Comissão de Constituição e Justiça. Da Rádio Câmara de Brasília, Silvia Munhato.
2: Ciência e tecnologia.
0: Uma comissão da Câmara aprovou regras para reforçar investigações de crimes cometidos pela internet. Saiba mais com a repórter Maria Neves.
4: A Comissão de Segurança Pública da Câmara aprovou o projeto do deputado Domingos Neto, do PSD do Ceará, que institui medidas voltadas a inibir crimes na internet e aumentar a pena para quem comete esse tipo de delito. Além de criar um tipo penal para organização criminosa digital, a proposta determina que a justiça suspenda ou bloqueie perfis e contas usados para praticar crimes de forma continuada. Atualmente, a lei prevê a retirada de conteúdos específicos por meio de ordem judicial, mas não trata do bloqueio de contas, perfis ou canais na rede de computadores. A medida define organização criminosa digital como grupo de três ou mais pessoas que use a tecnologia para cometer crimes com pena máxima superior a 4 anos ou que atue em mais de um país. Pelo texto aprovado, apresentado pelo relator, deputado Capitão Alberto Neto, do PL do Amazonas, a pena para quem integrar, organizar, chefiar ou financiar organização criminosa digital será de 4 a 8 anos de reclusão, além da punição correspondente ao crime praticado. As penas serão aumentadas de 1/3 a 2/3 quando os criminosos utilizarem ferramentas avançadas para dificultar a identificação dos autores. O mesmo acréscimo é previsto para ataques a instituições financeiras, serviços públicos essenciais ou infraestrutura crítica, como os sistemas utilizados pelo mercado financeiro. Ainda de acordo com a proposta, empresas de tecnologia, provedores de internet e instituições financeiras serão obrigadas a colaborar com as autoridades na identificação de suspeitos de cometer crimes virtuais. Outro ponto permite ao Banco Central determinar o bloqueio temporário de contas, valores ou transações financeiras sempre que houver indícios de lavagem de dinheiro, fraudes financeiras ou outros crimes com risco imediato de dissipação dos recursos. O projeto que prevê medidas para coibir crimes virtuais ainda será analisado pela Comissão de Constituição e Justiça e terá de ser votado pelo plenário. Se aprovado, poderá seguir para análise do Senado. Da Rádio Câmara de Brasília, Maria Neves.
2: Economia. Paulo Benevides Filho, do União do Ceará, questiona a proposta de orçamento da União para 2027, estimada em 7,5 trilhões de reais, e alerta para o impacto dos juros da dívida pública, que, segundo ele, devem alcançar 1 trilhão e 300 bilhões de reais no ano.
0: O legislador também contesta os valores divulgados sobre as despesas previdenciárias. Mauro Benevides Filho teme que o governo federal descumpra a regra constitucional que determina o limite de tomada de empréstimos, sob o risco de tornar insustentáveis as contas públicas.
2: Luiz Lima, do Novo do Rio de Janeiro, critica a política econômica vigente no país. Ele classifica como preocupante a perda do poder de compra da população e aponta o preço dos alimentos e os baixos salários como sinais das dificuldades enfrentadas pelos brasileiros.
0: Luiz Lima também avalia que o aumento do número de beneficiários de programas sociais reflete a falta de oportunidade de trabalho. Para o parlamentar, é preciso priorizar a geração de emprego, reduzindo a dependência da população em relação aos incentivos assistenciais.
2: Bongás, do PT do Rio Grande do Sul, defende as medidas do governo federal para ajudar os micro e pequenos empreendedores com ampliação do limite de faturamento, renegociação de dívidas bancárias e acesso a mais recursos.
0: De acordo com Bongás, apoiar pequenos negócios amplia investimentos e favorece o crescimento econômico, beneficiando trabalhadores e parcelas mais amplas da população, em conformidade com as políticas públicas de promoção de oportunidades para os brasileiros.
2: Ricardo Maia, do MDB da Bahia, ressalta a necessidade de manter as políticas sociais e econômicas em vigor, priorizando os problemas concretos da população, como o fim da fome, do endividamento e o acesso à saúde, à educação e ao mercado de trabalho.
0: Ricardo Maia também critica o discurso de ódio e a polarização, lamentando que a política tenha sido transformada em disputa entre torcidas, alheia às condições reais de vida da maioria dos brasileiros e à luta por um futuro promissor.
2: Saúde. A Câmara está debatendo a alternância entre medicamentos biológicos e biosimilares. Saiba mais sobre os usos dessas substâncias com a repórter Agui Pontes.
5: A Comissão de Saúde da Câmara dos Deputados aprovou uma proposta que permite a troca entre medicamentos biológicos e biosimilares. Para que a troca seja possível, é necessário haver critérios técnicos observados, acompanhamento clínico e de efeitos colaterais. A principal diferença entre esses medicamentos é a origem. Os biológicos são naturais e os biosimilares são sintéticos. A deputada Silvia Cristina, do PP de Rondônia, relatora da Comissão de Saúde, explica como se deu as discussões sobre o projeto.
6: Antes nós tínhamos um entrave, né, porque os biosimilares eram de complexo ativo, mas passado com o tempo, viu-se que podia ser feita essa dispensação, porque já não teria mais problema, especialmente com parte da vigilância sanitária. Então nós fizemos um relatório pela aprovação, então essa dispensação ela é possível para garantir, é claro, um desenvolvimento melhor com relação à saúde.
5: Os medicamentos biológicos são produzidos a partir de células ou organismos vivos. Por virem dessa fonte, as moléculas geradas são grandes e complexas, como um anticorpo, por exemplo. Por causa dessas características, os medicamentos biológicos tendem a se degradar mais facilmente, com mudanças pequenas, como a de temperatura, e não permitem cópias idênticas. Por outro lado, os biosimilares são medicamentos desenvolvidos de forma artificial para apresentar semelhança com um medicamento biológico original, trazendo o mesmo efeito e obedecendo a normas técnicas específicas. Quando surgiram, trouxeram junto muitas dúvidas sobre sua segurança e principalmente sobre a segurança em fazer a alternância entre os medicamentos biológicos e biosimilares. A relatora Silvia Cristina explica que hoje em dia essa inquietação foi superada, dado o acúmulo de estudos, não só por parte da Agência Nacional de Vigilância Sanitária, a Anvisa, mas de órgãos como a Organização Mundial da Saúde e a Agência Europeia de Medicamentos. Ela defende que a proposta procura estabelecer na legislação os tipos de medicamentos e prever a segurança da alternância entre os dois tipos, desde que tenha acompanhamento técnico. A proposta que permite a troca entre medicamentos biológicos e biosimilares espera análise na Comissão de Finanças e Tributação. Da Rádio Câmara, de Brasília, Agui Pontes.
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8: Trabalho.
0: Gilvan Alencar, do PSB do Ceará, defende o fim da escala de trabalho 6x1, com a adoção de 2 dias de descanso por semana. O congressista critica parlamentares que, segundo ele, mudaram de posição sobre o tema durante o período eleitoral.
2: E Gilvan Alencar questiona a proposta de negociação direta entre patrões e empregados para definir a jornada de trabalho. O parlamentar considera que a mudança na legislação deve priorizar os direitos dos trabalhadores, independentemente das disputas políticas.
0: Benedita da Silva, do PT do Rio de Janeiro, defende a aprovação do fim da escala de trabalho 6x1, destacando a mobilização nacional em favor de 2 dias de descanso por semana. A deputada avalia que a pressão popular tem levado parlamentares contrários à mudança a rever suas posições.
2: Benedita da Silva considera que a participação dos movimentos sociais é fundamental para ampliar os direitos dos trabalhadores. A parlamentar ressalta a atuação de estudantes e representantes da classe trabalhadora na mobilização pela redução da jornada.
0: Reginaldo Lopes, do PT de Minas Gerais, é favorável ao fim da escala 6x1 e defende as garantias legais para assegurar tempo livre além do expediente. O deputado alega que a mudança pode melhorar a qualidade de vida e a saúde mental dos trabalhadores.
2: Em contrapartida, Reginaldo Lopes rechaça a jornada intermitente de trabalho e as negociações individuais, alegando que trabalhadores e patrões têm poderes desiguais de barganha. Ele conclama os eleitores a acompanhar as votações que ocorrerão no Senado sobre o fim da escala 6x1.
0: Alencar Santana, do PT de São Paulo, defende o fim da escala 6x1, atribuindo o avanço da proposta à mobilização popular e ao apoio do governo federal. Ele lembra ainda o governo anterior e alguns senadores que eram contrários à matéria, alegando prejuízos a empresas e à economia.
2: Na avaliação de Alencar Santana, a aprovação da PEC que acaba com a escala 6x1 vai representar uma conquista dos trabalhadores, especialmente da juventude e das pessoas que dependem do próprio trabalho para garantir o sustento.
9: Votação.
0: A Câmara aprovou um aumento do limite anual para a admissão de bombeiros militares no Distrito Federal. A repórter Paula Bittar acompanhou a votação.
1: A Comissão de Constituição e Justiça da Câmara aprovou uma proposta que aumenta o limite anual para o ingresso de efetivo no Corpo de Bombeiros Militares do Distrito Federal. Segundo o texto, em vez das atuais 377 nomeações por ano, a corporação poderá admitir anualmente até 714 novos integrantes, dos quais 94 oficiais e 620 praças. Segundo a autora do projeto, deputada Érica Cocai, do PT do Distrito Federal, os atuais limites de ingresso não são capazes de fazer frente às demandas da população nos próximos anos.
10: Nós precisamos de mais profissionais no Corpo de Bombeiros aqui do Distrito Federal. São profissionais que não apenas protegem o patrimônio, mas são profissionais que protegem a vida ou as vidas da população. Todas as vezes que nós temos algum tipo de situação emergencial, nós lembramos dos bombeiros e nós chamamos os bombeiros. Então são profissionais que são fundamentais para nossa cidade.
1: A proposta é que aumenta o limite anual para o ingresso de efetivo no Corpo de Bombeiros Militares do DF já pode seguir para o Senado, a menos que haja recurso para votação antes pelo plenário da Câmara. Da Rádio Câmara de Brasília, Paula Bittar.
8: Eleições.
2: Eleito com mais de 52 mil votos, Bebeto, do PP do Rio de Janeiro, agradece o apoio dos eleitores de mais de 88 municípios do estado e atribui a vitória à fé em Deus. Ao dizer que apresentou mais de 32 projetos, ele reforça estar entre os 10 deputados fluminenses mais atuantes.
0: O congressista destaca sua atuação na defesa de obras de mobilidade urbana na Baixada Fluminense, com a duplicação da rodovia Presidente Dutra e a revitalização da ferrovia em São João de Meriti. Bebeto promete seguir atuando em benefício do estado.
2: Charles Fernandes, do PSD da Bahia, agradece os quase 90 mil votos recebidos que o conduziram para o seu terceiro mandato na Câmara e reafirma seu compromisso em defender a agricultura familiar, o agronegócio e os municípios baianos na próxima legislatura.
0: Ele destaca investimentos na área de saúde do estado, incluindo mais de 20 hospitais e 27 policlínicas. Charles Fernandes defende ainda a soberania nacional, a autonomia dos povos e as relações internacionais baseadas na cooperação e nas relações harmoniosas entre nações.
2: O Tony de Paula, do PSD do Rio de Janeiro, critica posicionamentos do Tribunal Superior Eleitoral, alegando haver diferença de tratamento aos candidatos à presidência da República no que diz respeito à retirada de publicações nas redes sociais.
0: O Tony de Paula pede que os ministros não protejam candidatos supostamente ligados às milícias, ao citar contratações de familiares de milicianos em gabinetes parlamentares, influências em hospitais federais e repasses de emendas a entidades ligadas a esses grupos.
2: Paulo Soares, do Podemos de São Paulo, faz um balanço dos seus 4 meses de mandato e destaca a apresentação de 31 propostas e a atuação em 7 relatorias. Entre os resultados, ele cita um projeto já transformado em lei voltado à prevenção da saúde da mulher.
0: Paulo Soares também agradece os votos recebidos e afirma que vai continuar acompanhando as demandas do interior paulista, mesmo sem mandato. Ele defende uma atuação política focada em áreas como saúde e educação, com menos disputas ideológicas e mais atenção aos problemas da população.
2: Luiz Couto, do PT da Paraíba, agradece os mais de 60 mil votos recebidos, embora não tenham sido suficientes para garantir sua reeleição. Com 5 mandatos como deputado federal e 2 como estadual, ele afirma que sua trajetória foi dedicada à justiça social e à defesa dos direitos humanos.
0: Luiz Couto também reafirma o compromisso de continuar servindo ao povo paraibano mesmo fora do Congresso. Para ele, o fim do mandato não encerra sua atuação em defesa da população, guiada, segundo ele, pela fé, pela honestidade e pelo compromisso com o próximo.
2: Geraldo Rezende, do União de Mato Grosso do Sul, diz que respeita o resultado das urnas e que vai seguir trabalhando até o último dia do seu mandato. No balanço de sua trajetória, ele destaca participação na criação da Universidade Federal da Grande Dourados.
0: Geraldo Rezende menciona ainda sua contribuição para a construção do Hospital Regional de Dourados e a implementação do primeiro SAMU indígena do país. O deputado também cita a construção de creches em aldeias e a defesa da regionalização dos serviços públicos.
2: Ismael, do PL de Santa Catarina, agradece os mais de 70 mil votos que recebeu, mas lamenta não ter alcançado a reeleição. Após 4 anos na Câmara e 37 anos de vida pública, o parlamentar faz um balanço da sua trajetória política e enaltece a experiência adquirida no Congresso.
0: Além disso, Ismael cita participação em comissões e frentes parlamentares, entre elas a de amparo às comunidades terapêuticas. O deputado conclui que pretende seguir em frente, agradecendo à família, aos amigos e aos eleitores pelo apoio.
2: Termina agora o Jornal Câmara dos Deputados, produzido pela Rádio Câmara, com trabalhos técnicos de Rafael Santos e apresentação de Márcio Aquilissardi e José Carlos Andrade. Uma ótima noite para você.
0: A Voz do Brasil volta amanhã. Boa noite.
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1: 8 horas em ponto.
2: 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Mais informações nas redes sociais. 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
1: 8:31.
2: O grupo da terceira idade Corações Alegres do bairro Bela Vista realiza seu baile no dia 24 de outubro, a partir das 13 horas, no ginásio Pá Rural, em São Caetano, Arroio do Meio. A animação será por conta da banda Schuster, de Venâncio Aires. 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
1: 9 horas em ponto.
2: Vem aí uma noite especial de muita alegria e diversão. No dia 17 de outubro, tem jantar baile no Salão Cinquentenário do bairro Bela Vista, em Arroio do Meio. A janta será servida a partir das 20 horas e após tem baile com a banda Quarteto da Alegria. E o melhor, tudo isso por apenas R$ 55 por pessoa.